0: Irmãos e irmãs, boa noite. Que a paz de Jesus e o amor da Virgem Maria esteja no coração de cada um de vocês, amém? Que bênção foi a nossa reunião de oração de hoje, né? Quanta graça nós recebemos aqui, que nós possamos levar essa mensagem para a nossa casa, né? De sermos sal e luz aonde o Senhor nos levar. Então que nós saímos com esse compromisso de ser essa presença viva do Cristo que habita em nós, amém? Então todas as quintas-feiras nós reunimos aqui, né, às 19 horas. Então você é nosso convidado a estar aqui conosco, a convidar outras pessoas, famílias, amigos, a se reunir aqui conosco todas as quintas, 19 horas. Então vamos fazer este compromisso de estarmos aqui. E também, quem aqui é jovem? Temos algum jovem aqui hoje? Temos muitos jovens. E se você não se sente tão jovem assim, mas conhece outro jovem, seja seu filho, amigo, colega, mas passe essa notícia para esse jovem. Todas as terças-feiras nós reunimos aqui também com o nosso Incendeia. Então passe esse convite para que todas as terças estejam aqui conosco, esse jovem também possa beber dessa graça, né, de um jeito especial para ele, amém? Temos alguém que veio hoje pela primeira vez? Louvado seja Deus, né? Por você que veio pela primeira vez e por você também que tem sido fiel, né? Louvado seja Deus pelo seu sim de todas as quintas-feiras estar aqui conosco. Temos aniversariante, recém-nascido para ser apresentado, pode ser aniversário da semana. Temos nossa irmã ali, é aniversário. Deus abençoe a sua vida, né? Que o Senhor possa de fato multiplicar em bênçãos sobre a sua vida, minha irmã. Gente, alguém sabe aqui o que vai acontecer aqui no Sopro de Vida, dia 19 e 20 de setembro? 20º renascer. Isso vai ser um momento sensacional. Bênçãos serão derramadas sobre nós neste 20º renascer. E você não pode deixar de fazer parte dessa história, né? Não é qualquer evento, não é qualquer dia, né, da semana, do mês, mas dia 19 e 20, faça esse compromisso. Esteja aqui conosco celebrando o nosso 20º renascer. Iniciaremos no sábado, dia 19, às 14 horas, 2 horas da tarde. Teremos toda uma programação até a noite. E no domingo também, iniciando às 8 horas da manhã até a tarde com a Santa Missa. Então você não pode ficar de fora. Espalhe essa notícia, fale para os amigos que vai acontecer aqui no próximo mês, nosso 20º renascer. E para aqueles que querem contribuir com este evento, nós temos a nossa camiseta. Não temos nenhum alguém aqui que esteja com ela, né? Mas estamos aí divulgando a nossa camiseta, o valor de R$35. É uma forma de você ajudar. Pode vir para o encontro mesmo tendo a camiseta? Pode. Mas é uma forma de você abraçar também este evento conosco. E se você deseja fazer o seu pedido, procure qualquer servo do nosso grupo de oração ou me procure no final, mas não deixe para a última hora. Peça já a sua blusa, porque será feita somente sobre encomenda. Queria convidar aqui o nosso coordenador Edson. Ele também tem outro convite para vocês. E temos também a nossa lanchonete. Ao final, passe lá na nossa lanchonete. É uma forma de você também estar ajudando essa obra.
1: Boa noite, povo de Deus. Louvado seja o nome do nosso Senhor Jesus Cristo. E tá fraco, pode ser mais forte. Louvado seja o nome do nosso Senhor Jesus Cristo. E nossa mãe. Gente, esse renascer será o 20º. Renascer do avivamento, onde nós vamos sentir essa presença ainda mais forte do Espírito Santo. Você tem que convidar todos da sua família a estar presente. E neste renascer, que é o 20º, um marco importante, teremos grandes pregadores, né, da palavra de Deus, e teremos também a graça de ter o nosso bispo diocesano celebrando conosco. Então, diante desse evento, nós vamos realizar um sorteio para adquirir fundos para o Sopro de Vida. Nós precisamos pintar este espaço que está um pouco necessitando. Nós estamos construindo aqui ao fundo, depois você pode visitar a nossa capela, porque o lugar onde a gente reúne a capelinha nossa é um pouco improvisada. Nós estamos fazendo uma capela oficial, e precisamos adquirir valores para custear todas essas coisas. E neste renascer, nós vamos sortear uma bicicleta elétrica e um celular. Não é uma bicicleta elétrica qualquer, é uma bicicleta elétrica da Inal de 1.000 watts. É um valor muito alto, quase 10 mil reais esta bicicleta. O valor do bilhete custa 10 reais. Já pensou você ganhar uma bicicleta elétrica? Já pensou? Então compre o bilhete para você ganhar e ajudar ao sopro de vida, que é um lugar que nos faz tão bem. Então procure o servo do grupo de oração, tem muita gente aí vendendo. Ou você pode também ligar para alguém e reservar o seu bilhete, que custa apenas 10 reais. Amém? Você quer ajudar o sopro de vida, sim ou não? E você que ouve pela Rádio Educadora, procure também algum servo desse grupo de oração para adquirir o seu bilhete e ajudar esta obra que salva muitas vidas e eleva muitas pessoas ao coração de Jesus. No fundo lá tem as nossas irmãs que estão vendendo os bilhetes, Regina, Dionísia, Luciana. Procure elas também para comprar o seu bilhete. Vamos ficar de pé? Convido o Tião aqui para pedir a Deus a bênção sobre cada um de nós.
2: Ave Maria, cheia de graça, o Senhor é convosco. Bendita sois vós entre as mulheres, e bendito é o fruto do vosso ventre, Jesus. Santa Maria, Mãe de Deus, rogai por nós, pecadores, agora e na hora de nossa morte. Amém. Eu estava me lembrando aqui, quantas pessoas acompanham o grupo de oração pela rádio, né? Eu lembro aqui de pessoas que me comentam comigo lá no comércio, lá na feira. Ana lá do Junquinho, José Evangelista lá da comunidade de Invernada, Dona Alvani lá próxima a Campinas. E lembrando assim que nesse renascer vai acontecer em 2 dias. Mas se as pessoas não podem vir nos dois, monte a sua caravana e vem no domingo, no dia 20 pelo menos. Junte aí um grupo de pessoas, vem participar, beber dessa graça junto conosco. Você não vai se arrepender. Vai ser muitas bênçãos na vida de cada um de vocês. O Senhor esteja conosco.
3: Ele está no meio de nós.
2: Que possamos ser abençoados no poder do Pai, do Filho e do Espírito Santo.
3: Amém.
2: Vamos em paz, que o Senhor nos acompanhe hoje e sempre. Amém.

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vocês para cantar uma canção das mais belas, mais importantes do cancioneiro popular, cancioneiro brasileiro. Eu tenho certeza, absoluta, que foi feito para os próprios parentes, que eu também sendo do tronco das oliveiras, também me considero parente de Jatobá, que é meu compadre, sou padrinho de Cecília, sua filha, que nasceu no mesmo dia de Maria, num dia 28 de junho, só que 2 anos atrás. Na frente, atrás. É, Jatobá, meu grande querido pai.

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1: Educadora FM. 6 horas e 18 minutos.

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1: Olha, Santana de Caetité, prezados fiéis, irmãos e irmãs que se encontram aqui na Catedral de Senhora Santana, a Igreja Mãe da Diocese de Caetité, o nosso bom dia. Louvado seja nosso Senhor Jesus Cristo, para sempre seja louvado. Hoje, estamos no 21º domingo do tempo comum, do mês vocacional, do mês de agosto. Para as intenções para esta missa, uma das intenções principais é rezarmos pelas vocações sacerdotais, religiosas e missionárias, sobretudo da Diocese de Caetité. Também as intenções que estão no nosso pensamento, no interior do nosso coração. Em ação de graças ao Divino Espírito Santo, todos os santos. Agradecendo a Deus pelo dom da vida dos aniversariantes. Daniela Rodrigues, Rayan Alves Costa e Lucivânia Junqueira. E demais aniversariantes que estão nos acompanhando aí pela nossa rádio. Pelos nossos irmãos e irmãs falecidos. Maria de Moura Costa, Dona Arica e Viviane Dourado Oliveira. Virlane Dourado Oliveira, sétimo dia de falecimento. Antônio Dantas Almeida, 30 dias. Hélio Marques Nascimento, 1 ano. Adão Barbosa Benevides, 6 meses. Alessandro Santana Pereira, pelas almas do purgatório. Álvaro Luiz da Silva Freitas, 7 meses. Ana de Jesus Souza, José Pereira da Silva, Nair Santana de Carvalho, Silvia Santana Benício, Ana Mulato de Oliveira, Cassiano Soares da Cruz, Edson Moto Trindade, Emanuel Mulato de Oliveira, Enedino José Batista, Francisco José dos Santos, Helenita Novato Silveira Pinto, 2 anos, Jair da Silva Santos, 10 anos, João Carlos Alves da Silva, 2 anos, João Leonel de Souza, João Rodrigues Teixeira, José Vieira de Souza, Luiz Pereira Guedes, Maria Arlinda, Maria Dalva Caires, Maria Rodrigues Alves, Ramira Maria de Souza, Reginaldo Ramos Alves, Rosemiro José Rodrigues, 21 dias de falecimento, Santino Antônio Costa, Gustavo Alves Evangelista e João Rildo. Também amanhã seria aniversário de falecimento de Monsenhor Oswaldo. O senhor Oswaldo morreu no dia 24 de agosto de 2003. Estamos rezando por Monsenhor Oswaldo, que amanhã, como não tem missa, amanhã é dia de segunda-feira. Estamos rezando hoje por Monsenhor Oswaldo.

Louvado seja nosso Senhor Jesus Cristo. Irmãos e irmãs presentes aqui na Catedral e os que nos ouvem através da Rádio Educadora 100,7 FM, bom dia. Somos a comunidade reunida no dia da Páscoa do Senhor. Somos o povo de Deus convocado para celebrar a vitória de Cristo sobre o pecado e a morte. Hoje, rezamos pelas vocações destinadas aos ministérios e serviços na comunidade. São tantas pessoas que são chamadas e se engajam no serviço à igreja, inseridas numa comunidade cristã. Preside essa celebração o Monsenhor Alex. Participemos com fé e alegria desta celebração.

0: Em nome do Pai, e do Filho, e do Espírito Santo.
1: Amém.
0: A graça de nosso Senhor Jesus Cristo, o amor do Pai e a comunhão do Espírito Santo estejam convosco.
2: Bendito seja Deus que nos reuniu no amor de Cristo.
0: Irmãos e irmãs, reconheçamos os nossos pecados para celebrarmos dignamente os santos mistérios.

0: Deus Todo-Poderoso, tenha compaixão de nós, perdoe os nossos pecados e nos conduza à vida eterna.
1: Amém.
0: Cantemos os louvores do nosso

0: Oremos. Ó Deus, que unis os corações dos vossos fiéis num só desejo, concedei ao vosso povo amar o que ordenais e esperar o que prometeis, para que na instabilidade deste mundo nossos corações estejam ancorados lá onde se encontram as verdadeiras alegrias. Por nosso Senhor Jesus Cristo, vosso Filho, que é Deus e convosco vive e reina na unidade do Espírito Santo, por todos os séculos dos séculos.
1: Amém.
2: Leitura do livro do profeta Isaías. Assim diz o Senhor a Sobna, o administrador do palácio: eu vou te destituir do posto que ocupas e demitir-te do teu cargo. Acontecerá que nesse dia chamarei meu servo Eliacim, filho de Elcias, e o vestirei com a tua túnica, e colocarei nele a tua faixa. Porei em suas mãos a tua autoridade. Ele será um pai para os habitantes de Jerusalém e para a casa de Judá. Eu o farei levar aos ombros a chave da casa de Davi. Ele abrirá e ninguém poderá fechar. Ele fechará e ninguém poderá abrir. Hei de fixá-lo como estaca em lugar seguro, e aí ele terá o trono de glória na casa de seu pai. Palavra do Senhor.

Leitura da carta de São Paulo aos Romanos. Ó profundidade da riqueza, da sabedoria e da ciência de Deus! Como são inescrutáveis os seus juízos e impenetráveis os seus caminhos! De fato, quem conheceu o pensamento do Senhor? Ou quem foi seu conselheiro? Ou quem se antecipou em dar-lhe alguma coisa de maneira a ter direito a uma retribuição? Na verdade, tudo é dele, por ele e para ele. A ele a glória para sempre. Amém. Palavra do Senhor.

0: O Senhor esteja convosco.
1: Ele está no meio de nós.
0: Proclamação do Evangelho de Jesus Cristo segundo Mateus.
1: Glória a vós, Senhor.
0: Naquele tempo, Jesus foi à região de Cesareia de Filipe e aí perguntou a seus discípulos: quem dizem os homens ser o Filho do Homem? Eles responderam: alguns dizem que é João Batista, outros que é Elias, outros ainda que é Jeremias ou algum dos profetas. Então Jesus lhes perguntou: e vós, quem dizeis que eu sou? Simão Pedro respondeu: tu és o Messias, o Filho do Deus vivo. Respondendo, Jesus lhe disse: feliz és tu, Simão, filho de Jonas, porque não foi um ser humano que te revelou isso, mas o meu Pai que está no céu. Por isso eu te digo que tu és Pedro, e sobre esta pedra construirei a minha igreja, e o poder do inferno nunca poderá vencer. Eu te darei as chaves do reino dos céus. Tudo o que tu ligares na terra será ligado nos céus. Tudo o que tu desligares na terra será desligado nos céus. Jesus então ordenou aos discípulos que não dissessem a ninguém que ele era o Messias. Palavra da salvação.

Amados irmãos e irmãs, também aqueles que nos acompanham pela 100,7 FM, Educadora Santana de Caetité, e que formam conosco uma única e mesma Assembleia Litúrgica e Celebrante. Estamos no 21º domingo do tempo comum. O quarto domingo de agosto é dedicado a todos os cristãos leigos e leigas que exercem atividades as mais variadas na igreja e na sociedade. O nosso muito obrigado ao batalhão de homens e mulheres empenhados e dedicados à evangelização em nossa paróquia. Animadores, catequistas, ministros, equipes de serviços, coordenações, conselhos, pessoas de boa vontade. E também aos que desempenham importantes serviços da sociedade, profissionais liberais, formadores de opinião, lideranças sociais e trabalhadores em geral. Novamente, deparamos-nos com a pergunta de Jesus aos discípulos: quem dizem os homens ser o Filho do Homem? Surgem respostas de todo tipo. João Batista, Elias, Jeremias ou algum dos profetas. E vós, quem dizeis que eu sou? A pergunta de Jesus, no fundo, é uma pergunta pela fé deles, e que deve ser diferente das opiniões do mundo. Pedro responde por eles, como porta-voz da comunidade dos discípulos. Reconhece em Jesus o Messias, o Filho do Deus vivo. Feliz és tu, Simão, filho de Jonas, porque não foi um ser humano que te revelou isso, mas o meu Pai que está no céu. Tu és Pedro, e sobre esta pedra construirei a minha igreja. Jesus confirma Pedro na sua missão de porta-voz da fé da igreja. Ele será o rochedo, o fundamento firme da igreja, que deverá resistir a muitas investidas e ataques. Por causa da profissão de fé de Pedro em Jesus, em nome dos outros apóstolos, Jesus lhe confere o poder das chaves. Simão assume a responsabilidade de pai da comunidade. Por isso, passa a ser chamado Kefas, que significa rocha. Pedro é quem responde pela fé da igreja. Ele se tornou chefe por iniciativa de Cristo. Vemos aí a imposição do novo nome, que significa chefe ou rocha. Liderar a igreja não pode ser uma ambição pessoal. Na comunidade cristã, não há lugar para tais ambições. Conhecemos a passagem em que Jesus pega uma criança, coloca no meio dos discípulos e lhes diz: quem se abaixa e se torna como essa criança, esse é o maior
no reino dos céus. E uma outra: quem de vocês quiser ser grande, deve tornar-se o servidor de vocês. Só porque o único mestre e Senhor assim quis, Pedro pôde se revestir desta responsabilidade, e do mesmo modo os seus sucessores. Hoje nós temos o Papa Leão XIV, que é o legítimo sucessor do apóstolo Pedro. A vocação, amados irmãos e irmãs, tem muito de divino, mesmo que se trata de uma resposta livre, mas humana, tem muito de divino. A iniciativa é sempre de Deus. Eu não sou padre há 25 anos por uma decisão própria. Não é porque um dia eu decidi ser padre, mas porque um dia eu escutei o chamado de Deus. Ninguém faz o que faz na igreja e na sociedade se entende que aquilo que faz é por vocação, sem que se trate de um chamado que vem de Deus. O Espírito age, agiu na vida de Pedro, agiu na vida de todos aqueles que até hoje foram colaboradores diretos com a evangelização da igreja, e age em nós, que somos chamados hoje a responder satisfatoriamente ao chamado do Senhor. Vocês estão acompanhando as reflexões dos domingos. Desde o primeiro domingo, nós estamos refletindo sobre uma vocação específica na igreja. Começamos rezando pelos ministros ordenados, bispos, padres e diáconos. No segundo domingo, rezamos pela família. Para quem escutou a voz de Deus e, respondendo a este chamado, constituiu família. Domingo dos Pais. Iniciamos também a Semana Nacional da Família. Domingo próximo passado, nós rezamos pelos religiosos e religiosas, aqueles de vida consagrada, que disseram sim ao chamado de Deus e estão no mundo como presença evangélica, sinalizando para o reino de Deus, presente aqui e agora. E hoje nós estamos rezando por todos os cristãos leigos e leigas, por todos os batizados, pelo batalhão de homens e mulheres que são vocês, que fazem a nossa igreja e que dizem sim ao chamado do Senhor dia após dia. Jesus, além de nomear Pedro fundamento da igreja e confiar-lhe as chaves do reino dos céus, dá-lhe também o poder de ligar e desligar. O que significa obrigar e deixar livre, ou seja, o poder de decisão na comunidade. Este poder, amados irmãos e irmãs, é dado à igreja como tal. Eu te darei as chaves do reino dos céus. Essa expressão significa o serviço pastoral em que a comunidade de fé foi encarregada, portanto, uma realidade no nível da fé. Não podemos reduzir a categoria reino de Deus
o reino dos céus a uma compreensão meramente antropológica ou sociológica. Nós conhecemos correntes na igreja em que por muito tempo quis reduzir a categoria de reino de Deus a uma expressão meramente sociológica ou antropológica. O reino de Deus só é percebido mediante a fé. Mediante a fé que nos foi transmitida no dia do nosso batismo e que nós somos chamados a professar. Sendo no mundo testemunhas, credíveis, mas também qualificadas, não é? De quem verdadeiramente segue a Jesus. Não é suficiente darmos um testemunho meia boca, como dizem por aí, ou fazer de conta que fomos batizados, que somos cristãos católicos, que seguimos a Jesus Mestre. Precisamos testemunhar, não só com palavras, mas também com ações, o reino de Deus presente em nossa vida, na vida dos nossos irmãos e na sociedade. A expressão reino dos céus, utilizada por Mateus, corresponde ao reino de Deus, contrário, portanto, ao reino do mal. Mateus usa a expressão o poder do inferno para falar do antirreino presente no mundo. O que é antirreino? É tudo aquilo que é contrário ao reino de Deus. E que nós somos chamados a transluzir este reino com a nossa vida, com a nossa conduta, com as nossas ações. Agora, só é capaz de dar um testemunho credível, de modo que as pessoas, em nos vendo, em vendo a nossa vida e a nossa conduta, possam dizer assim: ali vai um homem de Deus, ali vai uma mulher de Deus. Minha gente, nós somos observados o tempo todo. E as pessoas distinguem quem de fato é de Deus e vive fazendo a vontade de Deus e quem vive fazendo a vontade do mundo. Interessante que quando Jesus entrega as chaves a Pedro, ele diz: o poder do inferno não prevalecerá contra a igreja, aquela que é chamada a anunciar ao mundo a alegria do evangelho de nosso Senhor. De fato, estamos há mais de 2000 anos, a igreja sempre perseguida, porém jamais vencida. Quantas investidas, quantos ataques, quantas críticas, querem de toda forma e a todo custo derrubar a igreja. Mas a igreja não é um projeto humano.

Vocês já devem ter observado, reparado. E quem sabe, nós que estamos aqui, já até passamos por alguma experiência deste tipo. Quando nós estamos muito em evidência nas coisas de Deus e naquilo que se refere ao caminho evangelizador da igreja, as coisas dão errado. Elas não vão para frente ou não duram muito tempo. Por quê? Porque não somos nós que devemos estar no centro. Não somos nós que devemos chamar a atenção. Mas quem deve estar no centro é nosso Senhor Jesus Cristo. Ele é o cabeça, ou melhor dizendo, a cabeça da igreja, do corpo, cujos membros somos nós, a serviço da edificação do corpo de Cristo, que é a igreja. Na igreja, ninguém pode fazer aquilo que lhe convém, aquilo que acha, aquilo que... Ah, mas se caminhássemos por aqui, estaríamos, quem sabe, não é? Um pouquinho mais à frente, ou isso, ou aquilo. A igreja é de Deus. É uma instituição divina. E nós somos colaboradores, servidores, não é? Neste corpo, cada um colocando em prática o dom que Deus lhe confiou. Quem exerce este serviço hoje na igreja é o Papa, bispo de Roma e sucessor legítimo, como eu disse, do apóstolo Pedro. Ele não exerce sua responsabilidade sozinho. Aqui somos chamados a uma compreensão adequada da autoridade como serviço. O verdadeiro poder da igreja é serviço. A autoridade não é comando. Quem pensa assim está longe de entender o projeto salvífico de Jesus. Está longe de entender a lógica do reino de Deus. Poder rima com coerência, com testemunho. O Evangelho nos ensina que essa autoridade tem um laço íntimo com a fé. Pedro se torna responsável pelo governo na igreja porque respondeu pela fé dos doze. Outra ideia interessante e que nos ajuda a compreender o serviço eclesial, o serviço da igreja, o papel de cada um de nós, a começar do Papa até chegar naqueles que prestam um serviço à igreja de maneira tímida, mas ao mesmo tempo necessário e exigente. Se é verdade que Pedro e seus sucessores têm a última palavra na responsabilidade pastoral, eles devem também escutar as penúltimas palavras de muita gente. O Papa, aquilo que ele diz é determinante na igreja e para a igreja. Mas para o Papa ter a última palavra, ele tem que ter o bom senso de escutar as penúltimas palavras de muita gente. Porque também o Papa, ele está a serviço da igreja. Porque é sucessor de Pedro, não quer dizer que ele pode falar, pronunciar ou dizer qualquer coisa em relação à igreja que tem a responsabilidade de levar em frente o Evangelho de nosso Senhor Jesus Cristo. Devemos chegar a uma obediência adulta da igreja. Há muita gente que prefere que a última palavra seja do Padre.

0: Porque aquilo que o padre diz, está dito. Não é por aí. É muito fácil a gente caminhar desta forma. Uma comunidade de fé experimenta na pele o que significa processo. Eu digo aos conselhos, grupos, movimentos e pastorais da igreja: nós vamos sentar, vamos dialogar, vamos conversar. E se não chegarmos a um denominador comum, significa que o grupo não está maduro suficientemente. A gente se reúne de uma próxima vez para conversar e para decidir aquilo que precisa ser decidido. Colaborar com os responsáveis no espírito de unidade, sabendo que se trata de uma causa comum, que não é nossa, mas é de Deus. Neste dia dedicado a todos os cristãos leigos e leigas, rezemos por eles, valorizemos sua atuação na igreja e no mundo, ouçamos suas opiniões e sugestões, de acordo com suas competências, abramos espaços de participação, confiemos a eles responsabilidades e serviços. São muitos os campos de atuação: família, política, políticas públicas, trabalho, cultura, educação, comunicações sociais, a era digital em que nós estamos vivendo e também o cuidado com a nossa casa comum. O cristão é chamado a dar um testemunho, não aqui dentro somente. Falar de Deus para os que já buscam a Deus é fácil e simples. Evangelizar quem já foi evangelizado ou está num processo de catequese e evangelização é fácil. Agora, falar de Jesus a quem está completamente distante da fé, do Evangelho e da igreja, não é fácil. Eu escuto o tempo todo pessoas que me dizem assim: ô senhor Alex, o ambiente mais difícil para evangelizar é a família. É falar de Jesus para os que estão em casa. Falar para os outros é fácil. Os outros nos escutam e nos levam a sério. Agora, falar de Jesus dentro de casa, para a família, no ambiente de trabalho, no círculo de amizade, não é tarefa fácil. Mas aí que está o segredo: as pessoas precisam ver em nós um testemunho crente, um testemunho que realmente fale, sem que necessitemos falar o tempo todo por meio de palavras. Nem o sal, nem a luz, nem a igreja, nenhum cristão vive para si mesmo. Sua missão é sair de si, iluminar, se doar, dar sabor e se dissolver. Os cristãos leigos e leigas da sociedade e da igreja devem ter olhares luminosos e corações sábios, para gerar luz, sabedoria e sabor, como Jesus Cristo e seu Evangelho. Então, parabéns a todos vocês batizados, a todos os cristãos leigos e leigas. Nós somos muito agradecidos a vocês. E sabem por quê? Porque vocês conseguem chegar onde nós muitas vezes não chegamos. Às vezes é um padre, dois, no máximo três, e um ou outro com limitações para uma multidão de fiéis. A gente faz o que é possível, mas graças a vocês, evangelizando na família, no trabalho, na rua, no bairro, na comunidade, onde quer que seja, Jesus Cristo continua sendo conhecido, amado e servido. Amados irmãos e irmãs, não se furtem àquilo que a igreja pede de vocês. Sejam missionários, evangelizadores ardorosos. Façam valer o batismo que vocês receberam um dia. pois pelo batismo nós nos tornamos missionários de Cristo. Que o Espírito Santo, a alma da igreja, a alma da evangelização, continue nos guiando e nos fortalecendo pelos estreitos caminhos da história. Que assim seja. Amém. Creio em Deus Pai, Todo-Poderoso, Criador do céu e da terra, e em Jesus Cristo, seu único Filho, nosso Senhor, que foi concebido pelo poder do Espírito Santo, nasceu da Virgem Maria, padeceu sob Pôncio Pilatos, foi crucificado, morto e sepultado, desceu à mansão dos mortos, ressuscitou ao terceiro dia, subiu aos céus, está sentado à direita de Deus Pai Todo-Poderoso, donde há... Creio no Espírito Santo,
1: na Santa Igreja Católica,
0: na comunhão dos santos, na remissão dos pecados,
1: na ressurreição da carne,
0: na vida eterna. Amém. Irmãos e irmãs, apresentemos a Deus nosso Pai as nossas orações pela igreja e pelo mundo, dizendo: nós vos rogamos, ouvi-nos.
2: Nós vos rogamos, ouvi-nos.
3: Roguemos ao Senhor pelo Papa, pelos bispos, presbíteros, diáconos e outros ministros da igreja, para que sempre anuncie ao mundo que Jesus é o Messias, o Filho de Deus vivo.
2: Nós vos rogamos, ouvi-nos.
3: Roguemos ao Senhor pelos leigos e leigas de nossa igreja, para que se comprometam sempre com sua vocação de ser sal da terra e luz do mundo.
2: Nós vos rogamos, ouvi-nos.
3: Roguemos ao Senhor por todo o povo de Deus, para que, em meio aos desafios e conflitos da vida, busquem no amor de Deus a esperança da vida, paz, justiça e equidade.
2: Nós vos rogamos, ouvi-nos.
3: Roguemos ao Senhor pelas pessoas com deficiência, para que estejam no centro de atenção das sociedades e que as instituições promovam programas de inclusão que valorizem a sua participação ativa.
2: Nós vos rogamos, ouvi-nos.
0: Pelos que estão aniversariando, pelos que estão rezando, pelos seus entes queridos falecidos, pelas famílias enlutadas, que Deus console e conforte todos aqueles que hoje rezam pelos seus entes queridos que já partiram deste mundo e possam continuar caminhando, marcados pela esperança que não confunde rezemos.
2: Nós os rogamos, ouvi-nos.
0: Lembrai-vos, ó Pai, do vosso povo e ouvi as nossas súplicas, que humildemente colocamos diante do vosso altar. Por Cristo nosso Senhor.

0: Orai, irmãos e irmãs, para que o meu e vosso sacrifício seja aceito por Deus Pai Todo-Poderoso.
1: Receba, Senhor, por tuas mãos este sacrifício para a glória do seu nome, para nosso bem e de toda a sua santa igreja.
0: Senhor, pelo único sacrifício do vosso Filho, adquiristes para vós um povo de adoção filial, concedei-nos benigno na vossa igreja os dons da unidade e da paz. Por Cristo nosso Senhor.
1: Amém.
0: O Senhor esteja convosco.
1: Ele está no meio de nós.
0: Orações ao alto.
1: O nosso coração está em Deus.
0: Demos graças ao Senhor nosso Deus.
1: É nosso dever e nossa salvação.
0: Na verdade, é digno e justo. É nosso dever e salvação dar-vos graças, sempre e em todo lugar. Senhor Pai Santo, Deus Eterno e Todo-Poderoso, por Cristo Senhor nosso. Nele quisestes renovar todas as coisas, e a nós destes participar da sua plenitude. Sendo de condição divina, despojou-se da sua glória, e pelo sangue derramado na cruz, trouxe a paz ao mundo inteiro. Exaltado acima de todas as criaturas, tornou-se a fonte da salvação eterna para aqueles que lhe obedecem. Por isso, com os anjos e arcanjos, os tronos e as dominações, e todos os coros celestes, entoamos o hino da vossa glória, cantando a uma só.

Na verdade, vós sois santo, ó Deus do universo, e tudo o que criastes proclama o vosso louvor, porque por Jesus Cristo, vosso Filho e Senhor nosso, e pela força do Espírito Santo, dais vida e santidade a todas as coisas, e não cessais de reunir para vós um povo que vos ofereça em toda parte, do nascer ao pôr do sol, um sacrifício perfeito. Por isso, ó Pai, nós vos suplicamos, santificai pelo Espírito Santo as oferendas que vos apresentamos para serem consagradas, a fim de que se tornem o corpo e o sangue de nosso Senhor Jesus Cristo, que nos mandou celebrar estes mistérios.

Na noite em que ia ser entregue, Jesus tomou o pão, pronunciou a bênção de ação de graças, partiu e o deu a seus discípulos, dizendo: tomai todos e comei, isto é o meu corpo que será entregue por vós.

Do mesmo modo, no fim da ceia, ele tomou o cálice em suas mãos, pronunciou a bênção de ação de graça e o deu a seus discípulos, dizendo: tomai todos e bebei, este é o cálice do meu sangue, o sangue da nova e eterna aliança, que será derramado por vós e por todos para a remissão dos pecados. Fazei isto em memória de mim.

celebrando agora, ó Pai, o memorial da paixão redentora do vosso Filho, da sua gloriosa ressurreição e ascensão ao céu. E enquanto esperamos sua nova vinda, nós vos oferecemos em ação de graças este sacrifício vivo e santo.

0: Olhai com bondade a oblação da vossa igreja e reconhecei nela o sacrifício que nos reconciliou convosco. Concedei que, alimentando-nos com o corpo e o sangue do vosso Filho, repletos do Espírito Santo, nos tornemos em Cristo um só corpo e um só Espírito. Que o mesmo Espírito faça de nós uma eterna oferenda, para alcançarmos a herança com os vossos eleitos. A Santíssima Virgem Maria, Mãe de Deus, São José, seu esposo, os vossos santos apóstolos e gloriosos mártires, Santana, nossa excelsa padroeira, e todos os santos que não cessam de interceder por nós na vossa presença.
1: Fazei de nós uma perfeita oferenda.
0: Nós vos suplicamos, Senhor, que esse sacrifício da nossa reconciliação estenda a paz e a salvação ao mundo inteiro. Confirmai na fé e na caridade a vossa igreja que caminha neste mundo, com o vosso servo, o Papa Leão, e o nosso bispo José Roberto, com os bispos do mundo inteiro, os presbíteros e diáconos, os outros ministros e o povo por vós redimido. Atendei propício às preces desta família, que reunistes em vossa presença. Reconduzi a vós, Pai de misericórdia, todos os vossos filhos e filhas dispersos pelo mundo inteiro.

acolhei com bondade no vosso reino os nossos irmãos e irmãs que partiram desta vida. Maria de Moura Costa, Virlane Dourado Oliveira, sétimo dia. Rosemiro José Rodrigues, 21 dias. O senhor Oswaldo Magalhães, 13 anos. Antônio Dantas de Almeida, 30 dias. Hélio Marques Nascimento, 1 ano. E Helenita Novato Pinto, 2 anos. E todos os que morreram na vossa amizade, unidos a eles, esperamos também nós saciar-nos eternamente da vossa glória, por Cristo Senhor nosso. Por ele dais ao mundo todo o bem e toda a graça. Por Cristo, com Cristo e em Cristo, a vós Deus Pai Todo-Poderoso, na unidade do Espírito Santo, toda honra e toda glória, por todos os séculos dos séculos.

0: A barca de Cristo, que é a Igreja, navega em meio a ondas revoltas e um mar agitado. Na oração do Senhor que nós vamos rezar, peçamos que Ele nos livre do mal, de todo mal, e tudo aquilo que tenta, de algum modo, de alguma forma, derrubar a Igreja ou manchar a sua imagem. Rezemos com fé. Pai nosso que estais nos céus, santificado seja o vosso nome. Venha a nós o vosso reino. Seja feita a vossa vontade, assim na terra como no céu. O pão nosso de cada dia nos dai hoje. Perdoai-nos as nossas ofensas, assim como nós perdoamos a quem nos tem ofendido.
1: E não nos deixeis cair em tentação,
0: mas livrai-nos. Livrai-nos de todos os males, ó Pai, e dai-nos hoje a vossa paz. Ajudados pela vossa misericórdia, sejamos sempre livres do pecado e protegidos de todos os perigos, enquanto aguardamos a feliz esperança e a vinda do nosso Salvador, Jesus Cristo.
2: Vosso é o reino, o poder e a glória para sempre.
0: Senhor Jesus Cristo, dissestes aos vossos apóstolos: eu vos deixo a paz, eu vos dou a minha paz. Não olheis os nossos pecados, mas a fé que anima a vossa Igreja. Dai-lhes segundo o vosso desejo a paz e a unidade. Vós que sois Deus, com o Pai e o Espírito Santo.
3: Amém.
0: A paz do Senhor esteja sempre convosco.
2: O amor de Cristo nos unirá.

0: Tu és Pedro, e sobre esta pedra edificarei a minha igreja, e as portas e o poder do inferno não prevalecerão contra ela. Eis o Cordeiro de Deus, que tira o mal e o pecado do mundo.
1: Senhor, eu não sou digno que entreis em minha morada, mas dizei uma palavra e serei salvo.

Oremos. Senhor, nós vos pedimos, realizai plenamente em nós a obra redentora da vossa misericórdia. Em vossa bondade, levai-nos a tão alta perfeição que, reconfortados por vossa graça, em tudo possamos agradar-vos. Por Cristo nosso Senhor. Amém.

0: 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Dia 26, às 19h30, celebração eucarística em Cristina. Dia 27, 19h30, celebração eucarística, São Vicente. Dia 27, 19h30, celebração eucarística, Açoita Cavalo 2. 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
1: Nós temos aniversariantes Daniela Rodrigues, Rayan Alves e Lucivânia Junqueira. Tem alguém aqui? Se tiver, vem à frente para receber os nossos parabéns. Acredito que não. Nós cumprimentamos as famílias que rezam pelos seus entes queridos falecidos. Em especial, Maria de Moura Costa e Virlane Dourado Oliveira, na passagem do sétimo dia de falecimento, e Antônio Dantas de Almeida, 30 dias de falecimento. Que Deus possa acolher esses nossos irmãos na glória, e a nós que vamos continuar a nossa jornada, que marcados pela esperança que não confunde e não decepciona, nós não nos desanimemos, e que de lá eles possam interceder por nós, que vamos continuar a nossa caminhada neste mundo. Vamos pedir a bênção de Deus hoje de maneira especial para todos os batizados, para todos os cristãos, leigos e leigas, pelo fato de estarmos celebrando o quarto domingo dedicado a eles. O Senhor esteja convosco.
0: Ele está no meio de nós.
1: Deixai-vos mover, Senhor, em vossa paternal bondade, pela fragilidade do povo que vos pertence, e respondei com vossa misericórdia a sua súplica confiante, a fim de que receba pela vossa generosa bondade o que pelos seus méritos nem pode esperar. Por Cristo nosso Senhor.
0: Amém.
1: E a bênção de Deus Todo-Poderoso, Pai e Filho e Espírito Santo, desça sobre vós e permaneça para sempre.
0: Amém.
1: Bom domingo, abençoada semana, ide em paz e que o Senhor vos acompanhe.
0: Graças a Deus.
2: Estamos encerrando aqui da Catedral do Senhor a Santana a transmissão desta Santa Missa. Voltemos aos nossos estúdios. Desejamos a todos um bom dia, um bom domingo, uma boa semana. Foi Luiz Benedito da Catedral do Senhor a Santana e Bruno Gabriel em nossos estúdios.

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meu povo, bom dia, bom dia, bom dia. Tudo bem com vocês? Hoje, domingo, 23 de agosto de 2026. E lá vamos nós. E aí, na Santa Paz de Cristo, com saúde, de bem com a vida e felizes? Isso é bom demais. É o que todos nós queremos. Essa felicidade, essa saúde para a gente ir vivendo. E assim, meu povo, que o seu dia seja leve, feliz e cheio de boas surpresas. Olhe, leve, porque a vida fica mais bonita quando a gente solta o peso das cobranças. Fica feliz, porque a alegria mora nos detalhes e eles estão por toda parte. É só abrir os olhos e cheio de boas surpresas. Sabe por quê? Porque o que está por vir ainda pode te encantar. Coisa boa. Então sorria, sorrisa, abre as portas que a pressa não alcance. Agradeça também, né?

povo. A gratidão transforma o comum em extraordinário. E aproveite, mas aproveite mesmo. Aproveite cada momento porque é único. E hoje é um presente que só você vai poder desembrulhar. Que a leveza te acompanhe, a felicidade te encontre e as surpresas boas te esperem em cada lugar. Tenha muita paz interior. Esta é uma construção diária. A cada dia são feitas opções que nos levam a evitar o valorizar uma mente leve, que todas as coisas boas em nossas vidas se multipliquem e que as mãos de Deus estejam sempre sobre nós, nos protegendo, nos livrando de todo mal e de todo perigo. Amém, meus amigos? Então, bom dia, com muita alegria e com muita cantoria. Vamos lá, bom dia!

nosso momento de oração. Em nome do Pai, do Filho e do Espírito Santo. Amém. No quarto domingo de agosto, a nossa Igreja Católica celebra a vocação do leigo. O leigo tem um papel fundamental na obra da evangelização. Ele é um chamado a ser luz no mundo de escuridão. Nela não existe apenas uma escolha só, mas diversas. São diversas vertentes, como o estado de vida matrimonial, o chamado a ser pai, a ser mãe, a gerar vida, construir família, um trabalhador, um estudante, entre todos os outros. Então, nesse quarto domingo, a Igreja celebra a vocação do leigo. Mês de agosto é o mês das vocações. Senhor, no silêncio deste dia que amanhece, venho pedir-te força, pedir paz e sabedoria. Quero olhar o mundo com os olhos cheios de amor, ser paciente e manso, e ver em cada pessoa, em cada irmão, a tua presença. Guarda meus passos, minhas palavras, o meu coração de todo o mal. Oração pelas vocações. Senhor da messe, pastor do rebanho, faz ressoar em nossos ouvidos teu forte e suave convite. Vem e segue-me. Derrama sobre nós o teu espírito, que ele nos dê sabedoria para ver o caminho, a generosidade para seguir tua voz. Senhor, que a messe não se perca por falta de operários. Desperta nossas comunidades para a missão. Ensina nossa vida a ser serviço. Fortalece os que querem dedicar-se ao reino na vida consagrada e na vida religiosa. Senhor, que o rebanho não pereça por falta de pastores. Sustenta a felicidade de nossos bispos, padres, diáconos e ministros. Dá perseverança a nossos seminaristas. Desperta o coração de nossos jovens para o ministério pastoral em tua igreja. Senhor da messe e pastor do rebanho, chama-nos para o serviço do teu povo. Maria, mãe da igreja, modelo dos servidores do evangelho, ajuda-nos a responder sim. Amém?

linda Maria das Vocações, cantada por Johnny. Muito bonita mesmo. Programa com a mãe Peregrina, FM 100,7. E vamos ao nosso tema de hoje. Vou fazer a pergunta aos meus ouvintes. Mês de agosto, mês de quê, amigos? Das vocações, é isso aí. E Nossa Senhora entrega e serviços. Vocação de Maria, nossa vocação. A plenitude dos tempos e a maternidade divina, a escolha eterna da Trindade. Ao chegar à plenitude dos tempos, Deus nos enviou seu filho, nascido de uma mulher. E esta mulher, eleita e predestinada desde a eternidade para ser a mãe do Salvador, havia consagrado a Deus a sua virgindade, renunciando à honra de ser contada na sua descendência direto ao Messias. Maria aparece como a mãe virginal de Messias, mas que dará todo o seu amor a Jesus com coração indiviso, como protótipo da entrega que o Senhor pedirá a muitos. E em sua função de maternidade, ela foi rodeada de todas as graças e privilégios, meus amigos, fazendo-se digna morada do Altíssimo. Deus escolheu a sua mãe e pôs nela todo o seu amor e seu poder. E não permitiu que o pecado a tocasse, nem o original e nem o pessoal. E foi assim concebida a Imaculada, sem mancha alguma. Sua dignidade é quase infinita. Como em toda pessoa, a vocação foi o momento central de sua vida. Ela nasceu para ser mãe de Deus, a escolhida pela Trindade Beatíssima desde a eternidade. Não vamos também esquecer que ela é o quê? A nossa mãezinha do céu, a nossa mãe intercessora. A vocação como centro da vida, o chamado particular e a felicidade verdadeira, minha gente. A vocação é também, e em cada um de nós, está em cada um de nós. Se lembram do tema da semana passada, domingo passado, sobre a vocação? Que cada um de nós temos uma vocação? Pois é, a vocação é também, em cada um de nós, o ponto central de nossas vidas. O eixo sobre o qual se organizam todas as outras coisas. Tudo, ou quase tudo, depende de conhecer e cumprir aquilo que Deus nos pede. Porém, apesar de que a vocação seja a chave que abre as portas da felicidade verdadeira, há quem não queira conhecê-la. Preferem o quê? Como eu digo, preferem fazer sua vontade, se satisfazer da sua forma, em vez da vontade de Deus. É isso aí. Sem buscar o caminho pelo qual alcançarão o céu com segurança e permitirão que muitos sejam felizes. E o Senhor faz chamadas particulares também hoje. Necessita de nós, porque a messe é grande, mas poucos são os operários. Olha a oração de hoje. A messe é grande, mas os operários são poucos. A messe que se perdem porque não há as escolhas. E olhe, faça-se em mim segundo a tua palavra. Está lá na Bíblia. Disse a Virgem.
e a contemplamos radiante de alegrias. E hoje nós podemos perguntar, podemos sim: Senhor, queres algo mais de mim? Tenha a liberdade, a intimidade de fazer essa pergunta ao nosso bom Jesus, ao nosso Senhor Jesus Cristo. Se Ele quer algo mais de nós, pergunte você aí e você vai ter a resposta. O exemplo de serviço na Visitação, a Ordem da Caridade, a intercessão de Maria, nossa mãezinha intercessora, eita amor que nós temos por Nossa Senhora. E nós contemplamos no segundo mistério gozoso do Santo Terço, nós que rezamos o terço, nós sabemos disso, contemplamos o segundo mistério gozoso, a Visitação, um aspecto concreto dos serviços aos demais, que leva consigo a vocação, a Ordem da Caridade. Amor a todos, porque todos são nossos irmãos. Nós somos irmãos um dos outros. Mas amor, primeiramente, ao que estão aonde? Aos que estão perto de nós. Quem são aqueles que estão mais perto de nós? A nossa família. Aqueles que estão mais próximos. Então, o amor, primeiramente, a nossa família, aos que estão próximos da gente. Esta ordem há de se manifestar em gestos, em obras. Peçamos, vamos pedir com fé ao Senhor o mesmo espírito de serviço da Virgem Maria. Olhe, meus irmãos, nós temos que ter essa fé e vamos pedir ao nosso Senhor o mesmo espírito de serviço da Virgem Maria, apoiados em uma humilde entrega, na sua humilde entrega. Vamos pedir a sua intercessão para que o seu filho nos encontre com o coração disposto, com aquele coração leve, com aquele coração limpo, e que ele nos encontre assim, dócil a seus mandamentos, a seus conselhos e sugestões. Vamos fazer esse propósito. E Nossa Senhora entrega e serviços, a vocação de Maria é também a nossa vocação. Amém, meu povo.

0: mãe peregrina e os nossos alozinhos de hoje. Olha, pessoal, não nos mande áudio. Não temos condições de abrir para ouvi-los. Nos mande mensagem escrita, digitada, mensagem de texto. E sabe o nosso WhatsApp, para você que ainda não sabe, é o 9907-1007, FM 100,7. Corram, mas corram que ainda dá tempo. Estou aguardando. Vamos começar. Bom dia, Bruno, Gabriel.
1: Bom dia, bom dia, bom dia, Rita Rochael.
0: Bom dia, tudo bem contigo?
1: Tudo bom, graças a Deus. E você, Rita, como é que vai?
0: Eu vou bem, graças a Deus, na Santa Paz.
1: Que maravilha.
0: Fé, e aí nós vamos seguindo, vamos acelerar.
1: Com certeza, né? Bom dia.
0: Olha, o nosso WhatsApp hoje está bombando.
1: Verdade, muita gente mandando mensagem. E que dia lindo, hein, Rita? É, ensolarado, olha que beleza.
0: Que lindo.
1: Um dia maravilhoso.
0: A vista da janela aqui da nossa sala é linda, né?
1: É, dá pra ver toda a cidade de Caetité, né? Muito bonito.
0: O sol está assim, desde cedinho.
1: É.
0: Você sabia que hoje eu vi o sol nascer?
1: Que beleza, acordou cedo.
0: Acordei cedo, cedo, cedo. Ele veio assim devagarinho, depois veio.
1: Aí agora tá numa quentura danada.
0: Obrigada,
1: né?
0: Sol, obrigada, dia.
1: É verdade, né? Temos que agradecer a Deus aí por mais um dia, por mais uma semana que começa, né, Rita?
0: Já
1: afinal,
0: passou tão
1: de
0: rápido,
1: contas,
0: a semana já vai começar.
1: Já vai começar uma outra semana.
0: Deus nos abençoe.
1: Amém, amém.
0: Dando força, saúde, coragem.
1: Coragem, né? Determinação. Nos livrando de todos os males desta vida.
0: Amém, amém, amém. Com a intercessão de nossa mãezinha.
1: Amém.
0: Nossa querida e amada mãezinha intercessora.
1: Com certeza, né?
0: É?
1: Ela tá lá de cima, intercedendo por cada um de nós.
0: Levando ao seu filho Jesus os nossos pedidos e as nossas intenções. E o que é que acontece? Nós vamos crer, saber esperar.
1: Com certeza.
0: Vai acontecer.
1: Tem que ter fé,
0: né? Tem que ter fé.
1: É acreditar e entender que as coisas de Deus, né, não seguem o nosso tempo, mas o tempo dele.
0: Não é na nossa hora.
1: Não é na nossa hora, mas no momento certo. Pois é.
0: Tem que ter paciência, né?
1: É, vamos ter paciência, exercer aí, né, a paciência que é fundamental. Ô Rita, muita gente aqui tá participando, o zap zap tá bombando.
0: Ei,
1: Rita Rochael.
0: Coisa boa,
1: e qual é o número, Rita, do zap?
0: É o 9907-1007.
1: Ô, beleza.
0: É o melhor.
1: Vamos lá então, né? Bom dia pro Quito lá em Morros. Bom dia.
0: Quito.
1: Manda um alô pra mim, eu não perco nenhum programa. Um abraço, viu, Quito? Também
0: Quito
1: bom dia pra Mildinho de Gaporã, diz que tá na sintonia do programa da Mãe Peregrina, mandando um alô pra todo mundo da comunidade dele, comunidade Nossa Senhora Aparecida no Alto da Varginha.
0: Um alô a todos vocês aí do Alto da Varginha, essa comunidade maravilhosa.
1: Com certeza, a Irani lá de Moinho, Santa Luzia também tá nos acompanhando, ela tá dizendo, bom dia.
0: É
1: na Irani de Moinho, Santa Luzia.
0: Santa Luzia, o outro é Pedrinhas.
1: Isso.
0: Que é Ibiaçucê?
1: É, não, mas a outra é Noemi.
0: Sim,
1: Um abraço aí pra Irani lá de Moinho Santa Luzia, diz que ouviu a missa e agora tá ouvindo nosso programa. Ela pede um alô pra família, pro esposo, pros filhos, netos e todo mundo que está aí acompanhando a nossa programação, Rita.
0: A família toda, que Deus abençoe.
1: Que beleza, um abraço pra Dei lá da fazenda Quixaba, né?
0: Oi,
1: bom dia.
0: Dê. Bom dia, minha amiga.
1: Bom dia, meus queridos, Ritinha e Bruno.
0: Bom dia, Dê, como você está?
1: Toca parabéns para meus sobrinhos Eduardo e João Neto, que ontem completou mais um ano de vida. Eu desejo a eles muitos anos de vida.
0: Parabéns à dupla aí, né? Que Deus proteja, dando saúde e muitos anos de vida. Um abraço, Dê.
1: Em tudo dai graças, porque o senhor é bom e
0: amém.
1: Em ti eu confio mais um dia.
0: Amém.
1: Eu sou Dalva da Avenida Monsenhor Oswaldo Magalhães.
0: Oi, Dalva, bom dia pra você, que fé linda você tem, viu?
1: Bom dia também pro Luiz de Caetité, tá mandando um alô pra sua mãe Almira e a sua esposa Sônia.
0: Bom dia, Luiz. Bom dia a toda a família.
1: Bom dia pra Eni, tá acompanhando. Um abençoado domingo pra todos nós. Põe meu nome na caixinha de oração, viu, Rita?
0: Pois não, Eni, já estou anotando aqui.
1: Maria Aparecida, lá em Mandiroba, Sebastião Laranjeiras, tá mandando um alô pra família, pedindo oração pela sua família, pro seu genro, suas filhas, o seu netinho que tá com 4 meses, e a todos que necessitam de oração. Maria Aparecida.
0: Amém, amém.
1: Mandiroba, Sebastião Laranjeira.
0: É isso aí, Maria Aparecida, um bom dia pra você, curta bem o seu netinho, coisa boa, neto.
1: Andréia, lá de Varginha, Brejinho, tá nos acompanhando, bom dia, um dia lindo de muitas bênçãos, de Jesus, de muita paz, muita saúde. Tava ouvindo a missa, tava muito linda e agora tô ouvindo o programa com a mãe peregrina, põe meu nome na caixinha de oração.
0: Bom dia, a todos vocês, eu anoto o nome aqui rapidinho e coloco na caixinha de orações.
1: Também bom dia para Noemi Souza, lá de Pedrinhas.
0: Olha,
1: Polo,
0: ela.
1: Da comunidade Nossa Senhora de Fátima. Ela tá dizendo: bom dia, um abençoado domingo com a mãe peregrina. Deus abençoe as nossas famílias. Estamos no mês vocacional das famílias.
0: Amém. E que assim seja. Mês vocacional.
1: Também bom dia, ela colocou um bom dia. Bom dia.
0: Bom dia.
1: Estamos aqui ouvindo o programa, muito bom. É Lúcia, Varley e tio Nego na Fazenda Furados, Jacaraci, Bahia.
0: Olha que bom, né? Família unida.
1: Com certeza. Bom dia, sou Maria José de Minas Gerais, estou ouvindo vocês.
0: Bom dia, coisa boa, obrigada pelo carinho, pela audiência.
1: Um abraço
0: para
1: os mineiros, Rita.
0: Os mineiros, né? Estão
1: oh, beleza.
0: Mundo até onde a nossa voz
1: chegar, alcançar, né?
0: Todo mundo ouvindo, ligadinho na FM 100,7.
1: Neguinho de Lagoa do Mato diz que está ouvindo o nosso programa, mandando um abraço para sua esposa, Fabiana, em Lagoa do Mato. Um abraço aí pra você, viu, Neguinho? Pra família toda.
0: Tem um alôzinho aqui para uma equipe: Rosana, Leide, Lúcia, Caliene. Essa equipe da nutrição da fundação que está lá de plantão hoje.
1: Que maravilha. Um abraço a todos aí da Fundação Hospitalar.
0: Aí, todos
1: Senhora
0: os
1: Santana.
0: Colegas para Thalita, a farmacêutica, e Ivani, auxiliar de farmácia, que estão lá também hoje trabalhando.
1: Que coisa boa.
0: Bom dia e um bom trabalho a todos vocês.
1: Bom dia.
0: Um
1: é mais gente aqui, Rita. Olha, Vera, lá de Passagem de Areia, pedindo oração para seu esposo, suas filhas Lavínia e Larissa, para a família toda, para Dina, no bairro Santo Antônio, para nós também, Rita. Um abraço, Vera, lá de Passagem de Areia.
0: Obrigada, bom dia para você, Vera, e toda essa comunidade aí de Passagem de Areia que estão conectados na nossa programação.
1: Bom dia, Rita, tudo bem?
0: Bom dia, tudo bem. E contigo?
1: Comigo tudo bem, graças a Deus.
0: Olha,
1: ela respondeu, tá vendo?
0: Que coisa boa, graças a Deus.
1: Eu gostaria muito que você me mandasse um alô pra mim, pra minha família, pro meu filho Kaique, que eu amo tanto, pra minha esposa Aparecida, pra mim, Norma Silva, que tá, pra Norma Silva, que tanto amo. Amo seu programa. Todos os domingos estou acompanhando. Põe meu nome na caixinha de oração. É a Norma, lá de Lagoa Real, Lagoa da Pedra, Lagoa Real.
0: Ô, Norma, muito obrigada. Ô, Bruno, você já observou aí, as pessoas mandam um alôzinho e você vê o carinho, o amor que tem assim com as famílias, aquela forma de falar.
1: É verdade.
0: Tão linda, não é?
1: Com certeza, isso.
0: Olha,
1: é muito bacana.
0: Um
1: abraço também pra Julieta, tá acompanhando a gente. Também.
0: Oi, Julieta.
1: Bom dia pro Zé Mário Teixeira.
0: Tá lá.
1: Não esqueça do meu alô.
0: Oi, Zé Mário, bom dia, Deus te proteja.
1: Eu pensei que Zé Mário tava dormindo hora dessa, né?
0: Tá
1: eu
0: nada, disse, né? Assim, tá ligado, ó.
1: Ele não apareceu, sumiu, né? O compadre. E aí até
0: Mas
1: hoje.
0: Mas que compadre é esse?
1: Pois é, sumiu. Ninguém sabe pra onde foi.
0: Não,
1: né?
0: Ninguém dá notícia, porque desapareceu. Olha lá, alguma coisinha pelo WhatsApp.
1: Pois é.
0: Sabe?
1: Né?
0: E se deixar lá por ele, nem no WhatsApp.
1: Olha aí, ó, tá vendo, Zé Mário? Ó, compadre Zé.
0: É, olha.
1: Olha aí, ó, tá vendo? Um abraço também, quem mais? Bom dia, manda um alô pra mim, Du Garrote, né?
0: Bom dia, Du.
1: Um abraço.
0: Um abraço pra você.
1: Creuza, Creuza, é a Creuza lá do Garrote, né?
0: Ah,
1: tá acompanhando.
0: Sim. Bom dia, Creuza.
1: Um abraço pra família.
0: Você,
1: pra todo mundo aí acompanhando. Bom dia também pra Lúcia, em Vargem do Anguá, mandando um alô pra família. É, muito obrigado, Lúcia.
0: E também um alôzinho para todos lá da comunidade Anguá. Para os amigos, tem um colega, tem muitas pessoas.
1: Que
0: lá.
1: Maravilha.
0: E todos que estão lá, ó, conectado no programa com a Mãe Peregrina.
1: Também bom dia pra Leninha. Bom dia, tô ouvindo o programa da Mãe Rainha. Eu sou uma das missionárias aqui de Tanquinho de Maniaçu.
0: Que maravilha! E aí, como é que tá aí a visitação da Mãe Peregrina nos lares da qual você é missionária? Coisa boa, não é? Olha, eu tenho aqui um alôzinho para uma duplinha especial. Elas ouvem o programa da Mãe Peregrina praticamente todo domingo. Nájila Lima Oliveira e Rosiane Lira Silva Oliveira. Elas são filhas de Dr. Nelson, advogado aqui da nossa cidade, e a mãe Rosa. Todo domingo elas ouvem a programação.
1: Que coisa boa.
0: Coisa boa.
1: Um abraço para elas, que Deus abençoe.
0: Olha, Nájila e Rosilane, um abraço para você, um cheiro, Deus proteja vocês duas, tá certo? E continue ouvindo o programa de Nossa Senhora com a Mãe Peregrina. Um abraço.
1: Também Ninha, lá na comunidade Elefante, né? Tá acompanhando a gente, pedindo pra pôr o nome dela na caixinha de oração. João Paulo, na Fazenda Brejo Sujo também. Ah, um abraço também pra Rita Fernandes Lima de Souza, que tá nos acompanhando. Sua xará, viu, Rita?
0: Pois é. Um abraço, viu, xará?
1: Bom dia também pra Roseli Lene lá em Cana Brava, tá aí acompanhando. Bom dia pra Lucy Dalva no Alto Buenos Aires, também nos ouvindo. Bom dia pro Jorge Souza, tá acompanhando a gente lá em Mulungu de Jaco, Caculé, Bahia, também nos ouvindo.
0: E a audiência é enorme.
1: Maravilha, pois é. E assim nós vamos, né, finalizando aí um momento.
0: Eu
1: tem mais um aí?
0: Eu vou fazer só uma perguntinha aqui, Heleninha, você está aí ouvindo o programa? Ó, tia Rita tá mandando um cheiro pra você, viu, pequenina? Beijo.
1: Maravilha, né?
0: São os pequenininhos, os feitos, as filhinhas de Nossa Senhora.
1: É, que maravilha, isso é muito bom, né? As criancinhas, desde cedo, né? Já nesse caminho bonito.
0: Isso.
1: Né, Rita?
0: Dá um cheirinho aí no papai, na mamãe, no seu irmãozinho, viu, Heleninha?
1: Tá certo. Minha gente, então daqui a pouco eu volto com o programa Domingo Hits. Valeu, Rita. Um bom
0: dia
1: pra você.
0: Bruno já está aqui, ó, dando tchauzinho pra mim, mostrando no relógio.
1: Já passou da
0: tá
1: hora,
0: bom?
1: Né?
0: Então tá. Fiquem com Deus. Eu não achei um pingo de graça, viu, Bruno? Você tá rindo por quê?
1: Nada, nada que você fica. Você fica bravo na hora que chega o horário que de terminar.
0: Eu quero
1: o programa.
0: Ficar com meus ouvintes aqui o dia inteiro. Pois é, meus amores, vocês fiquem com Deus, um bom final de semana. Nossa Senhora entrega em serviços, vocação de Maria, nossa vocação. Beijo grande, Deus proteja cada um, boa semana, até domingo que vem, se Deus me permitir. Fui.

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0: Bom dia, Caetité. Bom dia, Bahia. Bom dia, Brasil. Bom dia!
1: Bruno Gabriel!
0: Que maravilha, minha gente. Eu sou Bruno Gabriel. Nós estamos ao vivo na Educadora nesse domingão maravilhoso. E aí, tudo bem? Como é que você tá? Espero que você esteja muito bem.
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0: 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Bom dia, como é que você tá? É, seja bem-vindo, bem-vinda à nossa educadora nesse domingão maravilhoso. Domingo 23 de agosto de 2026. Presente em nossos corações.

0: Boa, meu Brasil, 9h23, 9h23. Ok, tudo pronto na produção. Vamos começar o programa nessa manhã maravilhosa, nesse domingão. Domingão maravilhoso, ensolarado, mas que calorão é esse, hein?
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0: Avisa todo mundo que eu cheguei nesse domingão. Domingo maravilhoso.
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0: Bom dia, bom dia, bom dia! Como é que você tá? Espero que você esteja muito bem nessa manhã, nesse domingo maravilhoso. Bom dia pra você em casa. Bom dia pra você trabalhando. Bom dia pra você viajando. Muito obrigado pela carona. Bom dia também a todos os internautas ligados através do www.educadorasantana.com.br ou pelos aplicativos Educadora Santana e Rádios Net. Bom dia! Muito bom dia para você, querido ouvinte. Hoje é domingo, 23 de agosto de 2026. Eu quero começar o programa hoje de uma forma especial, agradecendo a Deus por mais um dia, por mais uma oportunidade. Obrigado, meu Deus, por mais uma semana que acabou. Mas ao mesmo tempo nós agradecemos por mais esta oportunidade de estarmos juntos aqui na Educadora, vivenciando mais uma semana que começa. Hoje é domingo, primeiro dia da semana. São novas oportunidades, novos momentos, né? São momentos importantes para nossa vida, para voltarmos atrás, corrigir os nossos erros, mudar as nossas atitudes. Afinal, todos os dias Deus nos dá oportunidades para recomeçar, né? Todos os dias eu acredito que é uma segunda chance que Deus nos dá. Então você que está me ouvindo nesse momento, bom dia, eu espero que você esteja muito bem nesse domingo, mas se você não tiver, que Deus possa te abençoar, te proteger, que possa ajudar você a encontrar a sua paz, a encontrar também a saúde, a encontrar o discernimento, a alegria. Você que está me ouvindo nesse momento, que sofre aí com depressão, com crises de ansiedade, você que está me ouvindo também nesse momento, que às vezes está sofrendo pela perda de um ente querido, olha, eu desejo para você que Deus possa restaurar a sua vida, possa te abençoar, te proteger e entregue todos os seus problemas, as suas dificuldades, entregue tudo para Deus, porque Ele sabe de todas as coisas, meu amigo, minha amiga. Então você não abaixa a cabeça, não chora não, porque Deus está com você, tá bom? Que essa semana possa ser incrível e que Deus possa sempre nos abençoar, que Deus possa sempre nos proteger. Obrigado, meu Deus, pelo ar que respiramos, por mais uma semana, por mais um dia, por mais uma oportunidade de viver, por mais essa semana que se inicia. Obrigado, meu Deus, pela família, pela saúde e por todas as realizações. E temos que agradecer a Deus também, não só pelas coisas boas, mas também pelas coisas ruins que às vezes acontecem em nossas vidas. Afinal, só Ele sabe, Ele tem o plano para cada um de nós, só Ele sabe. Nós não sabemos os propósitos de Deus, mas nós temos que confiar nas suas, em todas as suas realizações. Então, não reclame não. Eu quero falar para você isso hoje, não reclame da sua vida. Às vezes está difícil, mas não reclame, entregue para Deus. Ele sabe de todas as coisas e Ele entende, Ele sabe o que é melhor para você. Bom dia para você, que essa semana seja linda, repleta de realizações, vitórias e muitas coisas boas na sua vida. Amém, amém. Bom dia, gente. Estamos ao vivo na Educadora, nesse domingão maravilhoso.

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Deixa eu mandar um abraço também para meu amigo Zé, lá do Espetinho do Zé, o pessoal da borracharia e açougue, né? Toda a galera aí do Açougue Sacolão JL, né? O pessoal tá aí acompanhando a gente na Praça da Barriguda, na Barroquinha, do Açougue e Sacolão JL. Alô, Zé, do Espetinho do Zé. Tamo junto aí, obrigado aí pela audiência, meu querido. Bom dia! E você pode mandar mensagem pra gente no nosso zap aí, ó. É, já tá bombando o zap zap da nossa educadora. Olha que maravilha, 999-07-1007. Manda pra gente aí. Vamos lá, vamos acordar. Olha a hora, 9:29. Eu sei que tem muita gente que tá de ressaca. Foi pra festa ontem, acordou ruim hoje. Bora lá, né, gente? Afinal, é um novo dia. Vamos acordar, olha a hora.

0: Que maravilha, meu Brasil. Eduardo Costa, imagina eu também. É por aqui, Gustavo Lima, retrovisor e ainda chicote de luxo para começar o programa com estilo. 9:40. Bom dia para você, querido ouvinte. Obrigado pela companhia. É um prazer estar com você nesse domingão, 23 de agosto de 2026. E você pode mandar mensagem pra gente aí, ó. 999-07-1007. Manda aí a sua mensagem, claro, né? Se você for mandar áudio, mande um áudio curto com até 30 segundos de duração, tá bom? 999-07-1007.
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0: Um ótimo domingão pra você, querido ouvinte da Educadora. Olha, pode mandar mensagem, daqui a pouco eu vou começar a atender esse povo maravilhoso que faz aí a nossa audiência. Deixa eu mandar um abraço para os ouvintes, nesse momento que tá aí aproveitando o domingão para limpar a casa, lavar roupa, lavar louça, fazer aquela faxina aí na casa. Obrigado, viu, pela companhia, bom trabalho para você.
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4: Que maravilha, meu Brasil! Nós estamos de volta ao vivo na nossa educadora. Agora são 10 horas e 2 minutos.
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4: Muito bom dia para você, querido ouvinte da nossa educadora. Que alegria estar com você. Agora 10:03. Bom dia, bom dia. Seja bem-vindo, bem-vinda. E vamos ver quem está conosco, participando pelo zap zap da nossa educadora.
6: Bom dia, Bruno Gabriel. Aqui é Maria de Biaço C. Tudo bem? Gostaria de você passar a música para mim, Chicote de Luxo, qualquer uma. Ofereço pro meu marido, ofereço para minhas duas filhas, pro meu filho, minha nora, dois genros, todos netos. Para Sueli, Helena, Carmita e para você e para quem gostar da música. Tenha um bom dia.
4: Beleza, a gente manda assim com muito prazer. Um abraço para você, viu? Também vai um alô para Jorge Souza, lá em Mulungu de Jaco, região de Caculé. Ele pede Amado Batista, Olhos Verdes. Beleza, a gente manda assim com muito prazer. Um abraço a todos aí em Mulungu de Jaco, região de Caculé. Quem mais? 999-07-1007. Bom dia também para Fernanda de Passagem do Limoeiro, pedindo a música Talismã, com Leandro e Leonardo, mandando para sua mãe, suas irmãs e para todo mundo da rádio. Beleza, um abraço para todo mundo aí nos acompanhando nessa manhã maravilhosa. 999-07-1007. Tem mais gente nos acompanhando. Bom dia.
7: Oi, Bruno. Bom dia, Bruno. Sou eu, Evanice, aqui do Distrito de Vesperina, município de Riacho de Santana, passando aí agora esse domingo, dia 23 de agosto, para te cumprimentá-lo te dar um bom dia, desejar um bom dia e que você me manda uns alôs aí pelas comunidades rurais de município Riacho de Santana, Agreste, região Vesperina, que é onde eu reside, e a minha terra natal Agreste, para todos os meus colegas, parentes e não parentes, eu ofereço aí todos

0: esses alôs aí para essas comunidades rurais. Tá ok, Bruno? E quero que você passe talvez duas músicas para mim, Soró Silva, ou então Guilherme, Soró Silva e Guilherme Silva, tá bom? Beleza, Bruno? Tenha um bom dia, fique com Deus. A área educadora de Carité, presença no coração, no meu coração, no seu coração. Tá ok, Bruno? Tchau, tchau, fique com Deus. Tchau, Bruno Gabriel. É um prazer falar, mandar mensagem aí nessa rádio. Gosto muito dessa rádio aí. Ô, rádio boa, especiais para a gente ouvir. Obrigada.
1: Um abraço,
0: aí,
1: minha querida.
0: Bom domingo.
1: Que bom.
0: Não só esse domingo, mas todos os domingos.
1: Que bom que você gosta aí da nossa emissora. Eu fico muito feliz, viu? Um abraço para todo mundo aí na região de Riacho de Santana, acompanhando a nossa educadora. Valeu mesmo. Que Deus te abençoe, minha querida.
2: Bom dia, Bruno, tá famoso pra Silvio, filho pra sair no Moreira. Um abraço pra minha mãe Alissa, pra meus irmãos, pra meus sobrinhos, pra meus amigos, pra meus cunhados, minhas cunhadas, pra Fernanda, pra Zé Zé Camargo, Luciana aí. Do Minha Vida pelo um beijo. Então, bom dia, bom domingo.
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1: Tá certo, um abraço pra você, viu, Silvano? Daqui a pouco eu mando o sucesso do Zezé e Luciano pra você.
4: Oi, Bruno Gabriel, bom dia, tudo bem, Bruno? Sou André aqui, Vadinha Brandinho, participo do seu programa Domingo Hits, viu? Gostaria de ouvir uma música aí de Chicote de Luxo, toque pra nós escutar, Bruno. Ofereço para todos os ouvintes da Rádio Educadora, prazer nos corações, Educadora FM. Bom dia, Bruno, boa semana de trabalho pra você, viu? Tenha uma ótima semana, bom dia pra você, tudo de bom, muita paz, muita saúde, viu? Fica com Jesus, Bruno. E, o Bruno, ele falou também, eu mando para a dona Laís e sua família lá na Lagoa, Lagoa das Freitas. Viu? Bom dia, vai pra ela.
1: Abraço para todo mundo na região aí de Brejinho das Ametistas. Obrigado, minha querida, e pela companhia. Também vai um alô aí pra Thaís, lá em Rio das Antas. Bom dia, Bruna, que é Thaís de Rio das Antas. Toca aí a música Oi Minha Saudade, da banda Toque 10. Quero mandar pra minha prima Cida, que tá sempre ligada no programa. Um abraço, viu, Thaís, em Rio das Antas.

0: Bruno Gabriel, bom dia, aqui é Maria Augusta de Lagoa de Maria. Ofereço por a próxima música para Maria Inês, que está fazendo aniversário hoje. Roda os parabéns para Maria Inês em Lagoa de Maria.
1: Caçar uma coisinha pra comer.
2: Que maravilha! Parabéns para Maria Inês, felicidades e muitos anos de vida.
3: Bom dia, Bruno, tudo bem com você? Comigo tudo bem, sou eu, Norma Silva Neves, aqui da Lagoa da Pedra, Lagoa Real. Gostaria de ouvir uma música de Guilherme Silva, Meu Cavalo Sabe Que Eu Choro. Gostaria de oferecer para o meu esposo, meu filho, para mim, para todo que está na escuta, para você, para Rita, que eu amo vocês demais. Não perca o programa dela todo domingo, ouça a missa e depois o programa dela. E é isso, Bruno. Tenha um bom dia.
2: Bom dia, Norma. Um abraço para você, para todo mundo em Lagoa da Pedra, região de Lagoa Real, a nos acompanhando. Que maravilha. Também bom dia pro Luiz, lá no Ovídio Teixeira. Ele manda um alô pra sua mãe Almeira, pra sua esposa Sônia e pros colegas da Compecicle. Um abraço para você, viu, Luiz, no vídeo Teixeira.
4: Bom dia, Bruno. Aqui é Maria do Carmo. Ô, Bruno, estou falando aqui da Fazenda Mucambo. Ô, Bruno, se for possível, Bruno, passa uma música aí de Rick e Rene. Não perca a minha fé. Ofereço, Bruno, para todos os familiares, amigos e ouvinte aí desse maravilhoso programa, Bruno, seu, que é show seu programa. Para você, Bruno, ter um excelente domingo, abençoado por Deus.
2: Amém, amém. Um abençoado domingo para você e para a família também aí nos acompanhando, viu?

0: Que delícia. Valeu demais.
1: Irmão.
0: Obrigado pelo convite. Que Deus abençoe ainda mais sua vida. Você é um cara...
1: Que isso, obrigado, viu?
0: 100%.
1: Ter você no meu DVD, meu irmão. Prazer muito grande, viu?
0: Tamo junto, igualmente.
1: Todo sucesso,
0: sucesso, Guilherme. Valeu, moçada.

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2: Rua Bruno Gabriel, aqui é Lúcia, da Fazenda Furados, Bruno, município de Jacaraci. Estamos aqui, Bruno. Lúcia, Valet Nego. E toca aí uma música de Guilherme Silva aí, Bruno, pra nós. Pode ser qualquer uma, Bruno.
3: Beleza, um abraço pra você, minha querida. Um bom dia aí pra todos os nossos ouvintes em Jacaraci. São 10h55, estamos de volta atendendo o povo, atendendo os nossos ouvintes. Um abraço pra Dalva, na Avenida Monsenhor Oswaldo Magalhães, pedindo aí Eduardo Costa, Deus é Caipira, mandando pra sua mãe, a Maria, em Aroeira, e a sua filha, Sabrina, e todos os ouvintes aí do nosso programa. Um abraço aí para todos os nossos queridos ouvintes, pessoal lá na Avenida Monsenhor Oswaldo Magalhães. Obrigado aí pela companhia. Quem mais? Também bom dia para Eni. Bruno, toca Marcos e Belucci, domingo de manhã. Tá bom, a gente manda assim com muito prazer. Um abraço a todo mundo aí acompanhando a nossa educadora Santana. Já já eu mando sim, viu? Marcos e Belucci, domingo de manhã. Também bom dia, quem é que tá aqui? Bom dia, Bruno Gabriel. Manda um alô pra minha família e todos da comunidade Aguinha. Eu sou Fabiana. Valeu, Fabiana. Um bom dia pra você, pra todo mundo acompanhando. Quem mais? Vamos seguindo, 999-07-1007. Bom dia, Bruno. Manda alô pra nós aqui na Fazenda Santa Clara, Fazenda Boa Vista e Lagoa da Pedra dos Martins, região de Rio do Antônio. Gratidão pela vida. Manda um alô especial para meu esposo Domingo, que amo muito, e também para meu irmão Paulo e a esposa Valdene. Um abraço, Bruno. Deus lhe abençoe infinitamente. Amém. Deus abençoe você também. Abençoe toda a família aí nos ouvindo, viu? Grande abraço, viu, minha querida? Todo mundo lá na Fazenda Santa Clara, pessoal na Fazenda Santa Clara, Fazenda Boa Vista, né? O pessoal também nos ouvindo na Lagoa da Pedra dos Martins. Todos ligados na educadora. Valeu, viu, Lia? Bom dia.
4: Bom dia, meu amigo Bruno Gabriel. Como está você? Tudo bem?
3: Tudo
4: aqui
3: bom.
4: É Milguinho e Gaporão. Gostaria de mandar um alô para todo o pessoal do bairro Atragadinha, para meu neto, que está lá em Araras, que está completando 5 mesinhos hoje, Bruno. Raelzinho, Rael, o nome dele. E todo o pessoal que estiver na sintonia do seu maravilhoso programa. Passa aí, Bruno, a música de qualquer música com Zé Vaqueiro. E a mesma, feliz para todos que estiverem na sintonia. Tenha um ótimo começo de semana, amigo. Abraço, valeu.
3: Beleza, um abraço, viu, Mildinho? Aí de Igaporã, grande abraço para você, para todo mundo aí em Igaporã. Quem mais? Bom dia, Bruno. Toca aí uma música, a sua escolha. Quero mandar para minha família. Eu sou Maria Aparecida de Mandiroba, Sebastião Laranjeiras. Um abraço aos ouvintes em Sebastião Laranjeiras, aí nos acompanhando nessa manhã. Bom dia também para Rosilene em Cana Brava. Ela manda uma música do Sandro Santiago para Rosilane, Diva, Micael, Sofia, Rafael, Ana e para todos os ouvintes. Beleza, vou mandar já já, viu? A noite tá gelada com Sandro e Santiago aqui na programação. Já já eu vou tocar, tá bom? Quem mais tá aqui? Bom dia pro Neguinho de Lagoa do Mato, também pedindo Guilherme Silva, mandando pra sua esposa Fabiana de Lagoa do Mato. Um abraço pra todo mundo aí em Lagoa do Mato. Também bom dia pra Julieta, Julieta lá na Fazenda Grama, Licínio de Almeida. Ela tá dizendo, bom dia, meu amigo, obrigado pelo alô. Quero mandar um alô pra meu primo Geraldo, o seu programa aqui é 10, é 1000, é o melhor do Brasil. Valeu, minha querida Julieta, lá na Fazenda Grama, Licínio de Almeida, nos ouvindo.
5: Pedro, que é Isabela Berlanda. Essa parte minha é Amado Batista, Folha Seca, só pra curtir, viu?
3: Beleza. Um abraço.
5: Batista, Folha Seca.
3: Valeu, Isabel, aí na Brasilândia. Grande abraço, Isabel, pra você, pra família toda. Também bom dia pra Irani de Moinho Santa Luzia. Ela tá mandando um alô pra seu esposo Décio, seus filhos, netos, sua nora e pra todo mundo acompanhando. E ela pede os quatro cantos da casa. Tá bom, eu mando sim, com muito prazer. Daqui a pouquinho aí os quatro cantos da casa pra você, tá bom? Quem mais? 999-07-1007.
4: Bom dia, Luiz Valtor, tudo bem? Primeiramente, quero agradecer um dia abençoado para todos vocês, que é de lá de Pai Pedro, Minas Gerais. Gostaria de ouvir a música de Amado Batista, O Relógio Atrasou, pode ser? Alô, fica com Deus.
3: Beleza, um abraço para vocês aí em Minas, Minas Gerais, o pessoal lá na fazenda Pai Pedro, região de Pai Pedro, Minas Gerais, nos acompanhando. Obrigado por esse carinho, essa super audiência aqui na nossa Educadora FM.

0: Quem mais tá aqui? Bom dia, meu querido. Bom dia, tô na escuta da Rádio Educadora. Manda uma música sertaneja aí pra mim e pro meu pai, João Alves, na cabeça Danta, Mortugaba, Bahia. A música com Cristiano Neves. Aqui é Natanael Moraes, de cabeça Danta, Mortugaba. Um abraço a todos em Mortugaba, aí nos acompanhando. Que legal, hein? Todos os nossos ouvintes em Mortugaba, Bahia. Um abraço também pra quem mais tá aqui. Bom dia, Bruno. Toca Nayara Azevedo, criado com vó. Tá certo. Quem foi é a minha querida amiga Daica, lá no Quilombo Santo Inácio. Ô, Daica, bom dia. Um abraço a todos os ouvintes aí no Quilombo Santo Inácio. Valeu, viu, Daica? Bom dia pra você, pra todo mundo aí, acompanhando a nossa Educadora FM em Santo Inácio, Ibiaçucê. Um abraço pra você, pra todo mundo aí.
1: Bom dia, Bruno. Passo para convidar vocês para a Ladainha de Reis lá em casa no dia 19 de setembro. E peço a você para convidar todas as comunidades em geral para participar dessa ladainha a partir das 18 horas, lá na comunidade Cachoeirinha e perto dos Ocalipa, de Pronto Levade. Convido todas as comunidades em geral.
0: Tá certo, um abraço pra você, pra todo mundo aí nos acompanhando, viu? Abraço pro povo na Cachoeirinha aí, de rádio ligado, ouvindo o Bruno Gabriel, que legal. Valeu, valeu, abraço pra vocês aí na Cachoeirinha, ô, beleza. É a região toda aí acompanhando a Educadora Santana. Valeu mesmo. Bom dia para todos vocês aí de rádio ligado. Quem mais? Bom dia, Bruno, Gabriel. Eu gostaria de parabenizar a minha mãe, Bonaís, pela passagem do aniversário dela e passo os parabéns e uma música com Guilherme Silva. Obrigada e bom dia. Tá certo. Valeu, viu, Alaene Neves, lá de Ibiaçucê, parabenizando sua mãe, a dona Bonaís, que completa mais um ano de vida. Ô, dona Bonaís, parabéns, viu? Muitos anos de vida, muitas felicidades para a senhora, que Jesus abençoe, sua filha diz que te ama muito. Carinho do nosso ouvinte, 11:03 aqui na Educadora. Ô, coisa boa, hein? É gente, é muita gente ouvindo o sonzão da melhor do Brasil, da Educadora FM. Bom dia, Bruno, aqui é o William de Ibiaçucê. Estou falando de São José do Rio Preto, São Paulo. Manda um abraço aí para minha mãe, Inês, do Alto do Cruzeiro, e para todos os ouvintes da Educadora. Valeu, William, de Ibiaçucê, mas ele tá lá em São José do Rio Preto, São Paulo, nos ouvindo. Um abraço aí para vocês em São José do Rio Preto, São Paulo. Valeu, viu, William? Tamo junto. Abraço a todos aí também da cidade de Ibiaçucê, ouvindo a Educadora. Muita gente acompanhando, ô, beleza.
2: Oba! Bom dia!
0: Deixa eu mandar abraço também para meu amigo Joel. Alô, Joel! Aí na Pedreira, lá na FBL Britas. Tá lá acompanhando a gente, né, Joel? É, Joel, lá na região do Caminho Velho. Muito obrigado, viu? Pela audiência, pela companhia. Ele diz que sempre tá lá trabalhando e nos ouvindo. Valeu, viu, Joel?
3: Cuida de quem, o quê?
2: Bom dia!
0: 11:04. Bom dia pra você que tá terminando de fazer o almoço. É, o povão tá acompanhando aqui, ó. Bom dia, Bruno Gabriel. Tô aqui terminando de cozinhar o frango, viu? Manda um alô pra mim. Tô ligada na Educadora. Ô, coisa boa. Um abraço aí pra a Rita. Rita, tá lá ligada com a gente. Bom dia, Rita. É, bota fogo, né? Bota fogo aí, senão não vai cozinhar esse frango não, viu? É, bota fogo aí, que senão não vai não. E falando pras mulheres sair tudo do TikTok, né? Tem, fica no TikTok aí, deixa o almoço queimar, né? Deixa o feijão queimar. Não pode não, viu? Cuidado.

11:05, na melhor do Brasil, há mais de 45 anos com você, na Educadora, a gente só traz sucesso, viu? Olha, já já eu volto para atender mais participações, tem muita gente participando e as mensagens estão chegando, são muitas pessoas ligadas na Educadora, a rádio presente em nossos corações. Então, obrigado a todo mundo que manda mensagem para mim, que interage conosco pelo Zap. Valeu, é um prazer estar com você.

0: Beleza, meu Brasil, nós estamos de volta ao vivo na Educadora. Muito bom dia pra você. 11:31 também por aqui, tá aí, ó, Amado Batista, o relógio atrasou, Marcos e Belucci, domingo de manhã, Teodoro e Sampaio, os quatro cantos da casa, Sandra e Santiago, a noite tá gelada também por aqui, Amado Batista, Folha Seca, Eduardo Costa, Deus é Caipira. 11:32, deixa eu mandar um abraço para meu amigo Zé, lá do Espetinho do Zé. 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Um abraço, viu, Zé? Tamo junto aí, obrigado pela audiência. 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
0: E a gente manda mais abraço pros ouvintes. 11:33. Obrigado a você, querido ouvinte, pela audiência e pela sua companhia. Tem muita gente acompanhando aqui, ó. Olha só que legal. Obrigado a você que vai chegando em casa, você que tá em casa, você que tá nesse momento também nos ouvindo aí no som do carro, valeu mesmo, seja bem-vindo, bem-vinda à Educadora Santana de Caetité, a rádio presente em nossos corações. Nós estamos ao vivo e esse é o nosso Domingo Hits. Quem é que tá com a gente por aqui? Alô, alô, bom dia, seja bem-vindo à nossa Educadora FM. Oh, coisa boa, a região toda ligada na Educadora. Alô, alô, quem fala?
3: Um abraço pra Bruninha, miudinha, viu? Que Deus abençoa vocês todos aí, ô Bruno. Toca Sandro Lúcio aí pra mim, o que que aconteceu com ela, viu? Um bom dia, Deus abençoe, Deus protege. Ofereço para comadre Lourdes, ofereço para Sérgio, a esposa, os meninos, viu? Salvinho e todos que gostar da música, viu? Um bom dia, Deus abençoa e Deus protege. Você toca aí pra mim, o outro que tá na escuta, viu?
0: Beleza, a gente manda. Um abraço. Um bom dia. Valeu, bom dia, minha querida Fátima e também a Carmen, lá na Praça do Rebentão, na cidade de Ibiaçuçu. Bom dia, valeu mesmo. Quem mais? Alô?
4: Oi, Bruno. Bom dia, Bruno. E
0: bom
4: aí,
0: dia.
4: Bruno, tudo bem?
0: Ô, tudo
4: Bruno,
0: ótimo.
4: Gostaria de pedir a música com Teodoro e Sampaio, os quatro cantos da casa, e oferecer para meus dois filhos, Maicon e Marcos Vinícius, para meu netinho Ravi, Bruno. Tenha um bom dia.
0: Um abraço, Tiana. Valeu, minha querida. Lá no Quilombo, Santo Inácio, Ibiaçuçu. Valeu, valeu. Um ótimo domingão pra vocês aí. Valeu, Tiana. Abraça todo mundo aí do Quilombo, Santo Inácio, nos acompanhando também.
5: Bom dia, Bruna. Aqui é Ana. Vou pedir uma música, se dá certo, passar, viu? Com o padre Alessandro Campos. Noite Traiçoeira. Eu vou oferecer pra toda a minha família, pra quem gostar da música. E pra você, fica com as bênçãos de Jesus, na paz de Deus.
0: Amém,
5: tchau.
0: Amém, amém. Fica com Deus também. Um abraço pra todo mundo aí.
6: Ô, Bruno, bom dia. Tudo bem contigo?
0: Tudo ótimo,
6: ô,
0: graças
6: Bruno,
0: a Deus.
6: Manda um alô aqui pra nós no Moreira, Bruno. Boa sorte. Deus proteja tua caminhada.
0: Amém, amém. Um abraço pra você, viu, Judite, Tonton, todo o povo do Moreira, fazendo aí a nossa audiência na região de Ibiaçuçu. Valeu mesmo.
7: Um alô pra minha filha Cida, meu genro José Mar, meus dois netos, Luiz Otávio e Emanuela, que mora em Caetité.
0: Beleza, a gente manda.
7: E Mandou um alô também pra todos que estiver na escuta. E pra Lucas e Deninha, esposa dele e a filhinha dele. Tá bom, tchau.
0: Um abraço, minha querida. Valeu mesmo. Bom dia. Valeu, valeu, Idália. A Dainha, lá na região de Aracatu. Também um abraço pra Cleide lá em Tabocas. Ela pede Leandro e Leonardo, eu juro. Um abraço, meu Cleide, pra você, pra todo mundo em Tabocas.
8: Olá, Bruno, bom dia. E aí, como é que você tá? Tudo bom? Aqui é Dalva, do Alto Observatório. Passa uma música aí pra mim, Bruno. Os quatro cantos da casa. Eu ofereço pra meu irmão, Edivaldo, lá no Esmeralda, e a esposa dele, Rose, e as minhas sobrinhas. Valeu, Bruno. Fique com Deus. Deus dá um feliz domingo.
0: Amém, amém. Um bom domingão pra você também. Obrigado pela audiência.
9: Bom dia, Bruno, Gabriel. Passei a música de Amado Batista pra mim, Borboleta Azul. Eu sou sua fã número um. Bom dia, um bom trabalho.
0: Um abraço, minha querida. Valeu mesmo, viu? Que Deus abençoe. Abraço aí pra todos os nossos ouvintes aí. Que bom que você tá nos acompanhando. Fico muito feliz, viu?
10: Bom dia, Bruno, aqui é Lucinho Sagrande. Ô, Bruno, roda uma música para meu filho Pretinho, que completou mais um ano no dia 20, Bruno, viu? Roda uma música para ele com Lourenço Rivaldo, Digo Sair de Casa, viu? Tá bom, um abraço, Bruno, bom dia.
0: Um abraço pra você, viu, minha querida? Valeu mesmo, Lúcia, lá em Roça Grande, nos acompanhando. Parabéns aí pro seu filho, né, o Pretinho. Muitos anos de vida, muita saúde. Parabéns, parabéns, parabéns pra você. Felicidades, alô, Pretinho. Parabéns pra você. Muitos anos de vida, muita saúde. A sua mãe está desejando para você o que há de melhor nesse mundo. Parabéns, viu, Pretinho? Valeu, Lúcia, em Roça Grande.
11: Olá, Bruno Gabriel. Bom dia, sou Maria Helena aqui de Passagem da Onça. Bruno, se for possível, eu queria ouvir a música do Flávio agora. Só mesmo para me curtir aqui com meu filho Robson e meu esposo Zé Carlos. Bom dia, Bruno, bom trabalho.
0: Valeu, um bom dia pra você também. Um abraço pra você e pra família toda. 999-07-1007.
12: Bom dia, Bruno. Boa noite, minha mãe. Hein? Pra meu pai aí. Será que tá acontecendo aí com a internet? Eu tô tentando ligar e não tá conseguindo.
0: Um abraço, minha querida. Um abraço pra você.
12: Da internet olhar.
0: Um abraço pra você, pra sua mãe, todo mundo nos acompanhando. Valeu, Bia! E a gente manda também abraço aqui, quem foi, ó. Bom dia, Bruno. Já tô ligada desde cedo, viu, Bruno, no seu programa. E toca aí, Zé Neto e Cristiano, Barulho do Foguete. É Inês, lá em Caculé, Bahia. Alô, Inês! Alô, Caculé! Obrigado por essa grande audiência aqui na nossa educadora. É o carinho do nosso ouvinte, 999-07-1007.
13: Oi, Bruno, bom dia, tudo bem? Sou Sônia do bairro Rancho Alegre. Bruno, toca aí pra mim, Guilherme Silva, já comprei. Obrigada, Bruno, e um bom dia.

0: Ofereço para meus irmãos, para meus amigos, para Maria Lúcia e Rosângela, e Cida no tabuleiro, e uma pessoa muito especial em Tanque Novo. E principalmente para vocês aí da educadora, Bruno. Um abraço. Fica com Deus.
1: Valeu, Salvador. Aí na região de Santa Luzia. Obrigado, Salvador, por essa grande audiência. Também mais gente. Bom dia para Lena de Lagoa do Mato. Bruno, toca aí Chicote de Luxo. Valeu. Valeu, Lena. Abraço a todo o povo em Lagoa do Mato nos acompanhando nessa manhã. Também bom dia pro Jair, né? Bruno, bom dia. Bom dia, o seu programa é show de bola. Manda aí uma música com Amado Batista, a música Fé no Nosso Amor. Valeu, Bruno. Beleza, a gente manda assim, viu? Um abraço, viu, Jair?
2: Sucesso aqui em Bahia, São Paulo.
3: Bom dia, Bruno. Tô passando essa mensagem pra te pedir pra tu passar aquela música pra mim, Rainha do Paraná, na voz de Estãozinho Chororô. Em primeiro lugar, vá lá pra Poço Danta, pra meu irmão Deraldo, um alô pra ele. E aqui na Tabua, vá um alô pra Sonda Tabua em família. E aqui em Caetité, vai um alô pra nossa amiga Juliana Moreira em família. E lá no Café Azevedo, vai um alô pra Tony Azevedo. E lá em Caminho Velho, vão alô pra Dona Maria e Valera. E vai pra todos que estiver na escuta. Eu te peço pra tu passar essa música e o pessoal pede pra gente pedir pra passar. Eu te peço pra você passar essa música pra mim. E te agradeço pelo espaço, um bom dia e um bom trabalho. Bom dia.
2: Maria Lúcia, o nome dela.
1: Valeu, valeu, gente boa. Muito obrigado, meu Luiz Arueira. Muito obrigado pela companhia.
4: Bom dia, meu Bruninho. Já é quase boa tarde. Agora que eu cheguei do encontro, menino, mas eu tava lá, não esqueci, não.
1: Eu pensei que tava dormindo.
4: Falou pros bairros, pras comunidades, todos os ouvintes. Que Deus abençoe a todos nós. Um feliz domingo. Beijo.
1: Valeu, dona Porfíria. Eu achei que a senhora tava era dormindo até agora, né? Obrigado por esse carinho, essa super audiência, viu, minha querida?
5: Bom dia, Bruno Gabriel.
1: Opa, bom dia.
5: Tudo bem com você? Comigo tá bem, graças a Deus. Aqui é Regina, Paulo Monteato. Esse amigo de Amado Batista, Romero de todo ano. Você pode passar a música pra mim? Eu ofereço pra vocês da rádio.
1: Beleza, um abraço pra você, pra todo mundo em Palmas de Monte Alto, Bahia. Valeu mesmo, minha querida.
6: Ô Bruno, bom dia, aqui é Rosângela, manda uma música pra mim aí de Amado Batista, Foi Aceita.
1: Beleza, a gente vai mandar, eu vou escolher uma do Amado Batista e mandar pra todos, tá bom? Porque são muitas pessoas que estão pedindo o Amado Batista. Bom dia, Bruno Gabriel, aqui é Pereira, tô aqui com meu pai e a minha mãe no sítio Vitória, na comunidade Lagoa Rasa, região da Cachoeirinha. Estamos aqui ouvindo o seu programa. Coisa boa! Alôzão pra vocês no sítio Vitória, na comunidade Lagoa Rasa, região de Cachoeirinha. Valeu, viu, Pereira? Bom dia pra você. Também vai abraço pra Janaína de Lagoa do Meio, Caetité. Bruno, manda um alô pra nós aí, pra meu esposo Paulo. Minhas irmãs, meu pai, meu sobrinho, meu cunhado, minha família toda. E toca uma música aí, viu, Bruno? E também manda um alô pra Judite. Valeu, Janaína, de Lagoa do Meio, muito obrigado por essa grande audiência.
7: Bom dia, meu amigo Bruno Gabriel. Manda um alô pro meu pai, Lagoa Dentro de Maniaçu, todos os moradores de Lagoa Dentro, Paulo, Furquilha, regiões, Jorge, Jolita, pessoal da Feira Véia, dos Montes, Miúdo, Favinho, Fabinho, e para todos os moradores da Feira Velha também, ó, Bruno Gabriel, alô Joaquim, Cida, Sivaldo, Ia, meu filho Alberto, Alessandra, minha mãe na Feira Velha, e para também aquele, que é o de Deus Livre, tá na escuta, não peça pra alguém também, Bruno, tá lá no sítio dele, Alô, amigo, um abraço.

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4: Muito bem, meu Brasil, nós estamos de volta. Agora no finalzinho já do nosso programa, último bloco do programa de hoje. Agora são 12:30.
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4: Olha só, 12:12, 12:12, a gente vai mandando aqui os últimos alôs do programa de hoje. Alô, alô, quem fala?
6: Oi, Bruno, bom dia. Tô aqui fazendo almoço, ouvindo as músicas, muito bonitas.
4: Que maravilha, obrigado pela audiência.
6: Tá passando, tá bom, Bruno? Bom dia, sol tá quente, tá um calor, é nisso que pede um dia assim.
4: Um abraço, Nice.
6: Bom dia, fique com Deus. Deus abençoe.
4: Um abraço, viu, Nice? Lá de Biaçuçu, tá lá acompanhando a gente. Um abraço aí pra você, pra todos os nossos ouvintes aqui da Educadora Santana. A Nice, lá, né, ela é da comunidade Lages, mas tá aí acompanhando a gente aí em Biaçuçu. Um abraço, minha querida. Também bom dia pra Quito em Morros, pedindo Amado Batista, princesa. Valeu, Quito. Bom dia, Quito.
7: Oi, Bruno, bom dia. É que falei ali na Lagoa de Dentro. Ô, Bruno, eu gostaria que você tocasse uma música de Sandro Santiago e Nicael. Eu ofereço para todos que estão na escuta desse programa e para você também, Bruno. Então, bom dia.
4: Beleza, eu mando sim no finalzinho do programa. Vou deixar aqui na ponta da agulha pra você, viu? Aí no finalzinho a música vai tocar. Bom dia pra Mari Carla, lá do Olho d'Água, Tanque Novo. Bruno, toca Sandro e Santiago. Manda um alô pra minha mãe Maria do Carmo, que tá aqui escutando o programa. Coisa boa. Um abraço, Maria do Carmo. Muito obrigado. Um abraço aí pra todos os nossos ouvintes aí ligados na Educadora em Tanque Novo.
7: Bom dia, Bruno Gabriel. Tudo bem com você? Que eu tô ótima, eu sou preta. Bruno, quer te pedir uma música com os Garganta de Ouro, Morena, Seu Brinco Caiu. Fiz pra minha mãe, pra você e família, pra minha filha Fabiana Vaqueira, meu neto e meu genro. Tá, Bruno? Ótimo dia, abençoado por Deus, tá, Bruno?
4: Pra você também. Pra toda a família. No finalzinho do programa, a canção vai tocar, viu? Bom dia, Bruno, Gabriel. Eu sou Rosalina. Quero mandar um alô pra minha amiga Porfíria. Obrigada. Sou ouvinte de todos os domingos. Um abraço, viu, Rosalina? Pra você, pra família. E claro, a gente manda aí uma alusão pra dona Porfíria. Valeu, dona Porfíria. Obrigado, viu, dona Porfíria, por essa grande audiência. Quem mais está aqui acompanhando? Alô?
8: Bom dia, Bruno.
4: Bom dia, boa tarde.
8: Eu sou a Terezinha daqui do Pedreiro, município da Guinove.
4: Tá boa, Terezinha.
8: Eu quero rodar a música com uma braquinha de ouro.
4: Beleza, a gente manda.
8: Ofereço a meus filhos, meus netos, Nora, genro, todos da comunidade e para vocês da Raida.
4: Tá certo, um abraço, obrigado, viu? Por esse carinho, essa super audiência. Valeu, Terezinha. Abraço pra família. Também, quem mais? Bom dia, Bruna, que é o Abner, é de Capim. É, toca aí Zezé de Camargo e Luciano, quero mandar pra minha avó, Valdeci. Valeu. Um abraço pra vocês aí, e também para o Bernardo, né? O sobrinho. Um abraço, viu, Abner? Abraço pra todo mundo aí na Fazenda Capim e um abraço pra Valdeci e o Bernardo que estão nos acompanhando também por aí, né? Valeu mesmo, que Deus abençoe. Quem mais tá aqui? Bom dia, Bruno Gabriel, quero que você toque parabéns aí pra minha mãe, a dona Anitta, na Fazenda Barra do Farias, que está completando data nova hoje. Desejamos a ela muita saúde, felicidades, são os parabéns de todos os seus filhos. Nós te amamos muito, mãe. Obrigado, Bruno Gabriel. Valeu, eu que agradeço vocês pela participação. Um grande abraço, parabéns para dona Anitta na Fazenda Barra do Farias, que hoje completa mais um ano de vida. Ô, dona Anitta, parabéns para a senhora, viu, dona Anitta? Mais, bom dia, Bruno Gabriel, manda feliz aniversário aí pra minha avó que fez 67 anos e toca parabéns aí pra você, toca parabéns aí, né? Tá certo, é a Preta que tá participando com a gente, parabenizando sua avó que completou 67 anos, felicidades aí pra sua avó, viu?
9: Ô Bruno, bom dia, quem fala que é o Valdinei de Vadirante, beleza? Você tá com a música de top 10, beleza? Quer que toque outro pra mim, por favor, viu? Gostei demais, gostei, queria que você mais um pra mim, top 10, viu? Eu sou fã desse cara, eu sou fã dele, viu? Feliz pra todos, que fã, gosta da música aí, viu? Fã dele, pra todas as pessoas que gostam da música aí, feliz pra todo mundo aí do Brasil inteiro, beleza? Valeu, Bruno, fique com Deus, que Deus tá bom domingo, um bom trabalho aí na rádio pra você, valeu?
4: Tchau, tchau. Valeu, eu que agradeço você pela audiência, viu? No finalzinho do programa, vou deixar aqui programado, viu? Um abraço a todo mundo aí de Várzea Grande nos acompanhando, que legal, né? Bruno Gabriel, bom dia, toca aí uma canção com Calypso. Eu moro na cidade de Caetité, poderia tocar a música Voando pro Pará, de Joelma do Calypso? Beleza, a gente manda sim, viu? Um abraço pro Miguelito, grande abraço pra você, viu, Miguelito? É no finalzinho do programa, eu mando pra você.
10: Oi, Bruno Gabriel, meu nome é Miguel e eu quero dar um alô lá pra meu vô Wilson, minha avó Karina da Vagem do Anguá e minha bisana Novice Teixeira. Quero pedir a música DNA do Mato com Zé Vaqueiro e ofereço a todos que tá ouvindo na rádio. Tchau.
4: Um abraço, Miguel. Eu que agradeço você pela audiência, meu amiguinho. Tamo junto. Que Deus abençoe você, toda a família, tá bom? Quem mais está aqui acompanhando? São 12:18. Bom dia, Bruno Gabriel. Aqui é Aldo que tá falando. E hoje eu quero pedir Eduardo Costa, Horizonte Azul, e quero mandar pra minha mulher em Santo Antônio do Tamboril, que amo muito. Tá certo. Eu mando sim, no finalzinho do programa, eu toco pra você aí, Horizonte Azul. Tá bom? Grande abraço, abraço para vocês aí, acompanhando a potente educadora. Valeu, valeu, viu? Um ótimo domingão para vocês aí na sintonia. Quem mais? Alô?
11: Bruno, tá falando aqui, Elza, Canabá, Sintra, Porão. Gostaria de ouvir a música, Barão da Pisadinha, só pra curtir um sininho, para você e sua família, que só puder, baldinho.
4: Tá certo, um abraço, abraço, Elielza. Para todo mundo nos acompanhando aí, viu, minha querida? Que Deus te abençoe e te proteja. Também bom dia para Wilson. Bruno, manda um alô para minha filha Laís e toca aí a música Lambida do Boi. Valeu, Wilson, bom dia para você.
12: Bruno, é o Aldete Teixeira Xavier, filho da Ana Ana. Manda um abraço para minha família todos aí, para minha avó Dionisa.
4: Beleza.
12: Muito obrigado.
4: Eu que agradeço. Valeu, Valdete, um abraço pra você, viu, Valdete, pra você, pra família em São Paulo, né, mandando um alusão aí pra sua mãe, a dona Ana lá no Brejo, né, e todos os nossos amados ouvintes. Valeu mesmo, valeu, Valdete, um abraço pra família aí. Quem mais? Bom dia, Bruno, sou Maria Custódia, toca aí uma música pra Edilson, Edson, Gabriel, Maria Aparecida, Inês em Lagoa Funda Brito, Maria da Conceição e família e todo mundo que gosta. Tá certo, valeu, viu, Maria Custódia, bom dia pra você aí também. Quem é que tá aqui também? Bom dia, Bruno. Passa pra mim a música com Padre Marcelo Rossi. Maria passa na frente. E manda um alô pra mim, pra minha filha Giovânia, com a família, para o meu filho Jairo, com a família. Obrigado. Tá certo, né? A Isabel, a Bela, lá da fazenda Olho d'Água Velho, Ibiaço C, né? Participando conosco, e ela manda um alô aí pra sua filha Giovânia com a família e o seu filho Jairo com a família, tá certo. Valeu, viu, Bela? Um abraço pra vocês aí na fazenda Olho d'Água Velho, um bom dia, obrigado pelo carinho. Mais gente acompanhando, bom dia pra Cleidmara. Cleidmara tá lá acompanhando juntamente com Josafá né, e as crianças em Ibiaçucê. Obrigado a vocês pelo carinho aí na cidade de Ibiaçucê. Que Deus abençoe, viu? Também bom dia pra Cida, do bairro Verde Teixeira, pedindo Val Silva, mandando pra sua mãe Mariquinha, de Lagoa dos Macacos e Bitira, e pra suas cunhadas Vanete e Neinha. Um abraço, viu, Cida? Abraço pra toda a família aí nos ouvindo.
13: Bom dia, Bruno Gabriel. Bom dia, meu sobrinho. Manda uma música pra nós aí, oferecido pra pessoal daqui de Lagoa do Mendo, de Água Velha.
4: Beleza, a gente manda.
13: Aqui tá tudo bem, graças a Deus.
4: Valeu, um abraço aí pro tio João e a tia Nê em Lagoa do Meio. E Biaço C também nos acompanhando. Bom dia, boa tarde pra vocês aí. Meio-dia e 22, o nosso programa quase no finalzinho, né? É o carinho do nosso ouvinte. Vamos aqui mandando os últimos alôs do programa de hoje. Bom dia, Bruno. Manda um alô aí pra nós no Observatório. Edna, Karina e Liz, estamos na escuta. Um abraço pra vocês aí no alto do Observatório. Obrigado por esse carinho, essa super audiência. Bom dia também pra Lúcia, de Vargem do Anguá. Manda um alô pra família. Valeu, Lúcia. Bom dia pro Aparecido Ângelo, lá em Pindaí, também tá nos ouvindo. Bom dia, um alusão aí pra a Nilza no Jardim e também a Marina. Um abraço para vocês aí no Jardim. Obrigado por esse carinho também nos acompanhando nessa tarde. Bom dia, Bruno. Roda parabéns aí para Neco, lá em Passagem da Onça. Ele tá fazendo aniversário hoje. São os desejos de muita saúde, muitos anos de vida. É de sua mãe Maria, dos seus irmãos, da sua esposa Denilde e sua filha Natália. Tá certo. Ô, Neco, aí de Passagem da Onça. Parabéns, viu, Neco? Muitos anos de vida, muita saúde aí para você. São desejos da sua mãe Maria, dos seus irmãos, da sua esposa Denilde e da sua filha Natália. Parabéns, muitos anos de vida e muitas felicidades aí para você. Que Deus abençoe. Um alôzão também para Binho de Ena. Binho de Ena, lá na Fazenda Umbuzeiro, tá nos acompanhando?
14: Bom dia, Bruno. Aqui é Maria Augusta de Lagoa de Maria. Ofereço a próxima música para a Nena na Lapa Especial. A Walter Rita e todos os ouvintes. Seu programa é 10.
4: Um abraço, minha querida.
15: Bom dia, Bruno Gabriel. Aqui é Miralvo de Bitira. Passa uma música para mim, os quatro cantos da casa. Ofereço para toda a minha família e para você e para quem gosta da música. Tenha um bom dia, Bruno. Você é um ótimo locutor. Escuta a Rádio Caetité todos os dias.
4: Um abraço para você, viu? Para todo mundo nos acompanhando por aí.
16: Ô. Oh, ô. Oh.
4: Alô?
16: Ô, oh, Bruno, é que eu esqueci. Eu
4: boa
16: queria
4: tarde.
16: Que você passasse uma música aí pro meu irmão, Benevaldo. Ele mora em Paramirim. Ele tá completando anos. Queria que você passasse uma música aí. De calcinha preta.
4: Beleza, parabéns aí pra ele. Muitos anos de vida e saúde.
17: Parabéns, parabéns, parabéns pra você. Bom dia, Bruno Gabriel. Aqui é Netinho falando. Cid Bagaço Grosso. Quero que você mande um alô aí pra nós. É, meu pai, minha mãe. É minha avó, meu irmão e minha irmã. Falou, Bruno Gabriel. Passa uma música, pinica eu.
4: Beleza, no finalzinho do programa vai tocar sim, viu? Um abraço pra vocês aí no sítio Bagaço Grosso, que coisa boa.
18: Oi, Bruno, bom dia, Bruno, sou a Bia da Fazenda Pirajá, tô na escuta do seu maravilhoso programa, viu, Bruno? Bruno, gostaria de ouvir a música aí, Tiago e Vanas, viu, Bruno? Passa Tiago e Vanas aí, viu? Quero oferecer aqui para meus dois filhos, Rafael e Josiel, para meu marido Alcide, para todos meus familiares aqui em Pirajá, para todos meus familiares na Santa Luzia, para meu pai, para meus irmãos aí em Palmital de Santa Luzia, para minha comadre Rita, Joana aí em Palmital. Quero oferecer para minha irmã Anice, no Baixão de Santa Luzia, com o marido Gil, para Leni, Kelly, Regina, Bia de Zoro, minha irmã Valdenice no Baixo Salvatório, com o marido Léo, minha grande amiga Sainara, Dazelle, Dona Ana, todas minhas amigas, meus amigos, viu, Bruno? E para você também, viu, Bruno, que é um ótimo locutor, Bruno. Dá um cheiro aí na sua menininha, viu? Um abraço, sua esposa. Tchau, Bruno. Fica com Deus.
4: Um abraço, Bia, aí no Pirajá. Muito obrigado, Bia. Que Deus te abençoe, minha querida. Abraço para todos aí no Pirajá. Minha gente, são 12:27 e assim a gente vai chegando ao final do nosso programa de hoje. Eu quero agradecer primeiramente a Deus por mais um programa, agradecer a você ouvinte pela audiência, pela companhia, pela atenção, pela participação, pelo carinho. Obrigado também aos nossos parceiros, os nossos patrocinadores, tá bom? E assim vamos ficando por aqui. Você que pediu sua música, é só esperar que eu já deixei aqui programado, vai passar no finalzinho aí do programa, tá bom? Muito obrigado pela audiência, pela companhia. Que Deus te abençoe, te proteja em todos os momentos. Uma semana abençoada, que essa semana seja incrível. Uma semana de muitas bênçãos, alegria, realizações, muita saúde para todos nós. Amém, né? E claro, muitas realizações e vitórias em nossas vidas. Tchau, tchau, meu Brasil. Que Deus te abençoe, que Deus te proteja em todos os momentos. Bom domingão. É, e você que vai para alguma festa hoje ainda, olha, se for beber, não dirija, e se for dirigir, não beba. Vamos ter muito cuidado aí no trânsito, tá bom? Um abraço. Que Deus te abençoe. Bom domingão. Na sequência, o melhor do MPB. E às 14h tem ela, Fabiana Silva, no Energia Positiva. Tchau. Que Deus te abençoe, te proteja. Até sábado, se Deus quiser. Sábado que vem, às 14h, nós estaremos de volta aqui no nosso Sabadou na 100,7. E no domingo, às 9h, no nosso Domingo Hits. Espero você no próximo final de semana, se Deus permitir. Tchau, tchau. Fique com Deus e com ele eu vou também. Tchau.

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0: 21, demorei, mas cheguei. Boa tarde, muito boa tarde pra você. Boa tarde, Caetité. Boa tarde, Bahia, Brasil.
1: Brasil.
0: Boa tarde, minha gente linda. Você ouvindo nossa programação Rádio Educadora Santana 100,7 FM, sempre presente em seu coração. Chegando agora com você, por você, aqui nessa tarde maravilhosa de domingão, hoje dia 23 de agosto de 2026. E aí, como está você? Como está sua família? Como foi seu final de semana? O meu foi bom. E o seu, hein? Conte pra nós. Aumente o volume do seu som, porque a partir de agora, Nave Musical no ar com você. Vamos.

sol, hein, minha Brasil? Marcando 28 graus aqui em Caetité. Aquele evento típico do mês de agosto também, né? Mas vamos seguindo, agradecendo o nosso bom Deus por mais um dia de vida, pela oportunidade que ele nos dá de sempre recomeçar, sempre estarmos aqui vivendo cada momento, cada segundo. É isso? Muito obrigada a você pelo carinho da audiência, pedindo licença para adentrar aí o seu lar, seu carro, seu trabalho, onde quer que você esteja ouvindo, sintonizado aí na 100,7 FM, seja você pela sintonia aqui em nossa região, Sudoeste Baiano, Norte de Minas Gerais, ou você que nos ouve aí pela internet, realmente pode ser em qualquer lugar do mundo, que contém aí a internet, né? Você conectou aí com a gente, né? Educadora 100,7 FM, Caetité, Bahia, é um prazer estar com você, viajando com a Fabi, hein? Viajando, ficando bem informado, curtindo música, essa vibe maravilhosa de domingão, hein? E agora eu convido você para fazermos aquela reflexão, né? Sobre a vida. O que é a vida para você? Já parou para pensar? O que você está fazendo? Como você está aproveitando a sua vida? A vida é um presente que não vem com garantia de amanhã. Então, por isso, não deixe para depois aquele abraço, o sorriso, o carinho, o sonho, que é aquela palavra, né, que o coração está querendo dizer, não deixe para depois. O depois talvez possa nem existir. Viva o hoje, aproveite os pequenos momentos, valorize quem está ao seu lado e permita-se sentir a beleza de estar aqui. Nem todos os dias serão perfeitos, mas cada dia traz uma oportunidade nova de recomeçar, agradecer e escrever uma história diferente. Você pode escrever a sua história. Você pode escolher como você quer escrever a sua história. A vida acontece agora. Não espere o momento perfeito para viver. Se você esperar o momento perfeito para viver, você não vai nem viver. Transforme o momento que você tem em algo especial. Aí sim, será um momento perfeito para viver o agora. E que este domingo renove a sua fé, sua esperança e a certeza de que ainda existem momentos lindos esperando por você. Não perca as esperanças. 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

sempre, começando agradecendo ao nosso bom Deus. E eu digo a você, tem dias, nem todos os dias serão fáceis. Tem dias que a gente fica naquela angústia, aquela dúvida. E aí você fala assim, meu Deus, meu Jesus, não sei nem como eu vou pedir a sua ajuda. Peça assim, ó. Jesus Cristo, Jesus Cristo, Jesus Cristo, eu estou aqui. E essa, eu vou começar o programa de hoje dedicando para o meu mano Zezinho, lá na Fazenda Forquilha, Roberto Carlos.

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Agora são 15 horas e 16 minutos. 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

0: E vamos passar aqui pro outro lado. Muita gente já participando, esperando aqui. Fabiana, cadê que não tá lendo meu áudio, minha participação? Eita, meu povo maravilhoso. Já estou por aqui. Já vou atender você, tá bom? Já vou atender você aqui participando pelo WhatsApp 779-9907-1007. Boa tarde pra você participando com a gente.
1: Boa tarde, Fabiana. Tudo bem com você?
0: Tudo bem.
1: Eu liguei pra pedir uma música com Valsiva. Qualquer uma de Valsiva, e quero oferecer para minha mãe Celcina e... minha mãe Celcina, minhas irmãs Rita, Deja, Valdeci, Marianice em Caldeira e meu irmão Dilo, Luiz Aruera em Catité e todos de Itaboca, toda aqui da Mata, do Paraguai, todo que estiver na escuta do programa. E uma boa tarde, Fabiana. Valdeci Itaboca.
0: Valeu, Valdeci, um abraço super especial pra você, muito obrigada pelo carinho, pela audiência, participação aqui no programa Energia Positiva, Rádio Educadora Santana, 100,7 FM, sempre presente em seu coração. Boa tarde, Fá, aqui é o Luiz, do Ovídio Teixeira, mande um alô pra minha esposa, Sônia, e para minha mãe, Almira, um abraço super especial pra toda essa gente maravilhosa, ouvindo a nossa programação. Boa tarde, Fafá. Um abraço super especial pra Fátima. Oi, Fabiana. Tudo bem? Sou Tony. Oi, Tony, de Ibiaço C. Passe uma música do Julio Iglesias, né? Manuela. Um abraço super especial. Quem mais tá com a gente?
2: Gostaria de ouvir uma música de Império Paixão. Dedico para minha esposa Armanda, meus três filhos, Edilene, Rosilene e Edelvan, meus quatro netos, minha nora, meus dois gêmeos, e para seu irmão Cristóvão, que é um ótimo pedreiro de primeira linha. Tô aqui deitado no banco da Casa de Farinha, escutando seu programa, Fá.
0: Que
2: seu
0: coisa
2: programa
0: maravilhosa.
2: Programa líder de audiência aqui. Gildás do Matatás.
0: Obrigada, Gildás. Um abraço super especial para toda essa gente maravilhosa. Olha que maravilha. Isso aqui é bom, isso aqui é uma conexão. É isso que eu falo para vocês. E aí eu já começo a viver, né? E imaginar como que ele está lá na Casa de Farinha, deitado sobre o banco e ouvindo a nossa programação. Judas, um abraço especial para você, para Arminda, toda essa gente maravilhosa, e pro Cristóvão lá na Fazenda Forquilha, né, mano? Mano que fez aniversário recente, dia 20, foi aniversário dele, parabéns, viu? Que Jesus abençoe, continue abençoando essas mãos que levantam, levanta aí os lares de tantas pessoas de Caetité, de toda a região da Forquilha, e a dedicação, a gente sabe o quanto que você capricha e a sua inteligência especial. Que Jesus continue abençoando. Parabéns!

Você é aniversariando hoje também, sinta-se abraçado. Você dia 23, você que é sócio da nossa Rádio Educadora. Muito obrigada pelo carinho, pela audiência. Quem mais tá com a gente aqui? Boa tarde pra você, ouvindo a nossa programação Educadora. Misericórdia, a mulher mandou aqui um texto, meu Deus. Na verdade, foram três textos. Mas ela mandou aqui, acho que só esse último aqui, ó. Boa tarde, Fá. Minha querida Fabiana Silva, Cailane de Lima, em Santa Luzia, mande um alô pro meu esposo Décio. Ah, sim, ó, deixa eu ver aqui. É a Irani, né? Mas ela acho que tá. Cailane de Lima, em Santa Luzia. Acho que é alguém que está lá. É, o esposo Décio, meus três filhos, meus cinco netos, meus dois genros, minha nora. Pra você, minha flor, valeu, minha preferida locutora, Rádio Educadora. Passa a música do Rodrigo Silva, Meu Cavalo Sabe. É, feliz também, né, Fá? Mande aí pra dona Dejanira, Neuza. 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Valeu, Fabiana, um abraço especial pra você. Presente em nossos corações, Fabiana Silva, minha querida locutora. Também o Bruno Gabriel. Um abraço pro Bruno e família. Um abraço super especial. Valeu!

0: Oi, Fafá, boa tarde, sou Zelena, aqui de Lagoa do Mato, valeu! Um abraço super especial aí. Oi, Fafá, eu fico esperando você na rádio. Eu gosto muito de ouvir sua voz. Obrigada, sou Lena. Mande a música pra mim com Rodrigo Silva, Romeu e Julieta. Valeu, Fá. Valeu, minha linda. Boa tarde também pro Boca, ouvindo a nossa programação. Valeu, Boca. Boca Excursões. Um abraço super especial.
1: Oi, Fá. Boa tarde. Dema Teixeira do TikTok. Gostaria de pedir a música com Pinica Eu, mais aquela lá, Moreninha no Vestido Preto. E eu ofereço para todos os seguidores de Dema Teixeira e para você da rádio. Valeu, aquele abraço.
0: Engraçado como que os nomes, né? Ele investiu aqui. Pinica é o nome da música que o Sandro e Santiago toca. E aí, ó, o Pinica é o que já pega, né? Porque, assim, ontem mesmo, eles vão estar hoje em Maniaçu, né, gente? E ontem eu estava por lá e o comentário era: amanhã tem Pinica eu aqui. Então, assim, como que...

0: queria conversar com eles justamente sobre esse tema. Uma dica aí para os colegas da comunicação que vai fazer aí a entrevista com o Sandro Santiago hoje em Maniaçu. Se houver aí, né, pessoal, pode estar falando sobre essa parte aí que é importante, né? A música, ela se torna o nome do artista. Às vezes também eu sou chamada de energia positiva. Oi, energia positiva! Às vezes até de rádio educadora já me chamaram. Acontece. Às vezes eu tô fazendo, oi, rádio educadora! Eu... Opa, acho que sou eu. Isso é maravilhoso, essa... né? Maravilhoso demais, não é, Porfira? Porfira já chegou por aqui, foi logo cedo, e ela fica de lá, meu Deus, cadê que não me atende? Cadê que não lê meu áudio? Cadê que não me atende? Ela mandou já 5 áudios aqui, deixa eu ver. Eu tenho até medo de soltar esses áudios no ar. Olha, aquele que você mandou pra mim tá ótimo, será que é o mesmo?
1: Oi, oi, primeiro oi, amor. Você tem que abrir o grupo da energia.
0: Olha lá, tô falando. De novo.
1: Cadê? É, tem que mandar o áudio, boa alô pro povo, boa tarde pras amigas do CRAS. Todo mundo tá ouvindo, é aqui, porque não abre o grupo da energia.
0: Mas é aqui mesmo, amor, que você pode mandar. Tanto no grupo quanto aqui, você pode mandar, meu bem.
1: Oi, oi, boa tarde.
0: Agora sim.
1: Você chegou e eu tô aqui desde 4 horas da manhã, áudio. Coladinha, beijo pra todos. Olha o pessoal lá do Manuel Vicente, tudo quanto é comunidade. Eu mando meu alô, um abraço para todos os ouvintes.
0: Valeu, bom! Um abraço especial para você, que Jesus abençoe. Muito obrigada pelo carinho.
2: Oi, Fábio, boa tarde. Eu falo, você vai mostrar o seu alô para mim, para a e gostaria de oferecer para toda a minha família e gostaria de pedir a você que rodar essa música para mim. Pode jogar um abraço, uma coisinha para comer. E gostaria de oferecer lá para a minha sua, para todas as minhas amigas, meus amigos, para todas, né? E gostaria de oferecer também lá para a Catité, para todas as minhas amigas, meus amigos. E gostaria de oferecer também para minhas primas, tia, lá embaixo da onça. Gostaria de oferecer para minhas madrinha e padrinho, prima lá na Lagoa de Baixo. E gostaria de oferecer também para todos que estão na escuta do seu nosso programa. E um abração, uma boa tarde. Seu programa é 10, sabe? Você é linda, maravilhosa. Um abraço, boa tarde.
0: Boa tarde, minha linda. Muito obrigada pelo seu carinho, pela sua audiência. Oi, Edna. Tudo bem, minha linda? Quero mandar um abraço para especial aqui, meu amigo. Meu grande amigo Brazão. Oi, Brazão. Ouvindo a nossa programação aqui na Rua e Barbosa, né, Brasão? Um abraço super especial pra toda essa gente maravilhosa. Edna, muito obrigada, viu? Um abraço pro meu amigo

0: Muita boa tarde, aqui é Maria Augusta.
1: Tudo bem, Maria Augusta?
0: Roda os parabéns, sou Maria Inês, que tá fazendo aniversário hoje aqui em Lagoa de Maria.
1: Valeu, valeu, minha lindona, um abraço super especial. Parabéns, então, aí, ó, para aniversariante do dia, parabéns.

0: Oi, Fabiana, boa tarde, tudo bem? É o Admar de Maitinga, passa pra mim aí, ó. Gustavo Mioto, solteiro, não trai. Não deve trair, né, pelo amor de Deus. É, ofereço pra você, que é sucesso, menina. É isso aí, lindona. É listagem de domingo pra você. Você é demais, boa tarde.
1: Boa tarde, Maitinga! Alô, Admar, um abraço super especial pra você. Solteiro não trai, solteira também não trai. É assim, ó, solteiro não trai, está solteiro, né? É isso?

Para você ouvindo a nossa programação educadora. Agora são 15 horas 33 minutos. 15:33. Boa tarde para você ouvindo a nossa programação educadora. Ele pediu, a gente toca Gustavo Mioto, Solteiro Não Trai.

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0: Adriana Silva.
1: 15h50, faltando apenas 10 minutinhos para as 16 horas. Estamos com energia positiva, Rádio Educadora Santana, 100,7 FM, sempre presente em seu coração. Muito obrigada a você, você aí do outro lado, ouvindo a nossa programação, participando com a gente, WhatsApp Educadora 779-9907-1007. Muito obrigada pelo seu carinho, pela sua audiência. 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Caetê, até nossa amiga Rita Brito, que chega a partir de agora também, trazendo novidades aqui em nosso programa, trazendo, né, informações que vale a pena você ouvir, tá bom? 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Anteriormente, que ela estaria aqui hoje falando e trazendo novidades, né? Também nessa área de empreendedorismo. 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Rita, eu queria aproveitar esse momento para, né, falar com você um pouquinho sobre as novidades do salão. A gente sabe que você está vivendo mais uma fase bacana, você que sempre inovando, sempre empreendendo, dando uma atenção especial também na área, né, dos cursos e a capacitação profissional. Eu acho muito importante, claro, levar essas informações para quem acompanha o nosso programa, quem acompanha o seu trabalho e também para quem tem interesse, claro, de entrar, né, em entrar ou até mesmo se aperfeiçoar, você que já trabalha na área da beleza, mas quer se aperfeiçoar. E aí, você que não tinha a oportunidade, tendo agora com a nossa amiga e querida empreendedora Rita Brito. Quero conversar com você justamente sobre essa nova fase, né? 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Então, hoje o mercado de beleza está cada vez mais exigente, claro. 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E também, para quem ficou ou ficar interessado e quer saber mais sobre os cursos, como pode entrar em contato com você? Rita, boa tarde, vamos falar com ela aqui agora um pouquinho. Rita, boa tarde para você.
2: Boa tarde, Fabiana. Boa tarde, queridas ouvintes da Rádio Educadora. Mais uma vez, é um prazer estar aqui e hoje para falar algo muito especial. Que já bom, na área educacional, há alguns anos, E dessa vez, depois de muito trabalho, depois de anos de dedicação, muito medo, incerteza, eu decidi realmente, a pedidos também das nossas cabeleireiras poderosas, de investir mais na área da beleza, né? 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
0: Valeu, Rita, muito obrigada, trazendo as informações maravilhosas e agora, oficialmente aí, né, gente, terá sempre aí, então fique atentos, fique atentas vocês, mulheres que querem ter essa renda, ter a sua vida financeira, né, gente, sua independência financeira, quer ter sonha em trabalhar na área da beleza, então tá aí, ó. 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

0: nosso amigo Gilmar falou assim: eu fico torcendo que você cante toda a música. Tá aí, ó. Valeu, Bruno e Marrone chegando agora. Judas de Amor.
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A Sopora que Ponde do Brasil, te amo, Rodrigo Silva, também cantando pra gente a pedido aí, ó. Romeu e Julieta, Cuca Nandes, Apaixonei de Vez. Bruno e Marrone, Juras de Amor, Raça Chinela, Amor Sem Fim. 16:18, um abraço super especial pra você, ouvindo a nossa programação educadora, participando com a gente. WhatsApp educadora 77999071007. Vamos a um break comercial. A gente volta daqui a pouquinho atendendo a você, participando com a gente.

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Voltamos, 16h33. Boa tarde para você, nessa tarde maravilhosa. Voltamos aqui. Já ouvimos Canidé, Volta ao Começo. Passou por aqui também Banda Encantos, Contra a Maré. Essa do Canidé quem pediu foi a Marcélia. Boa tarde, Fafá, tudo bem? Sou Mar Mendes, gostaria de ouvir Canidé. Passa para nós dois, Fá, estamos aqui ouvindo o Energia Positiva. Fafá, dona da voz, Mar e Luiz. Luiz tem Feira de Santana, ouvindo a nossa programação. Obrigada, viu, Mar? Marcélia, pro Luiz, pro Léo, toda a família, um abraço pro especial em Feira de Santana, ouvindo a nossa programação. Quem tá com a gente também, o amigo Quito, da comunidade Morros, ouvindo a nossa programação educadora. Boa tarde, Quito, muito obrigada pelo carinho, e ele mandando aí, né, pedindo a música do Val Silva, mandando um alô pro Zé Sarney, do Santo Antônio do Tamboril.

0: Só rode pra mim uma música. Qualquer uma. Por esse meu lugar pra você. Pra quem tiver ouvindo seu programa. Pra mim, viu? Boa tarde, Fá.
1: Valeu, valeu. Um abraço pro especial Mazelana. Uma Piauí. Pedido

Manda um abraço aqui pro João Vitor. João Vitor, oi Fá, boa tarde. Hoje eu encontro aqui na Zona Rural, Fazenda Cachoeirinha. E ele pediu música aqui com Mumuzinho, solteiro apaixonado, uma novidade começa aqui. E nenhum de nós, paz e amor. Daqui a pouquinho a gente toca aqui em nossa programação. E olha, a banda caetetense Farisista esteve na FIB, Festival de Inverno Conquista, no palco estande da Toyota Diamantina. Fizeram a história aí, né, gente? Então, ele pediu aqui música também, né, Ufa? Se possível, toca aí Farisista, pra sempre nós. Música ao... pra sempre nos meus braços, viu? O nome da música aqui que saiu a mensagem. Pra sempre nos meus braços, é música autoral deles, né? Foram destaques lá em Conquista, levando o nome da nossa Caetité, Festival de Inverno Conquista. Um grande sucesso, né, gente? Um abraço super especial pra toda essa gente maravilhosa, toda a banda também, né? Farisista, fazendo sucesso. Valeu, JV. Daqui a pouquinho a gente tem uma novidade que começa aqui. Mas antes, vamos. A Maniaçu está em festa também, né, gente? É a 28ª Festa da Mandioca em Maniaçu, segunda Expo, que sucesso. Quero mandar um abraço aqui para as meninas, a Samile e também a Selma, lá da Casa Lá, né? Nome... Casa Lá, está com exposição diretamente de Minas Gerais para nossa Caetité, elas que percorrem aí toda a região e presente na segunda Expo Maniaçu. Quero mandar um abraço super especial para toda essa gente maravilhosa. Ontem estive lá e teve o forrozão com Edgar Mão Branca, depois Ed Rossi. Fizemos a festa, né, Evo? Mas e? Lotado lá, toda a área, né? Todo campo de exposição lá da... em Maniaçu. E hoje continuou, né, gente? Tá acontecendo aí pela manhã o desfile cívico, é o tradicional desfile cívico e

todos vocês que encontram com a gente, com aquela alegria maravilhosa, e fala assim, Fá, mande um alô pra mim, oh meu Deus, como se eu fosse lembrar o seu nome, eu tenho que anotar, minha gente, tem que anotar, Fabiana, porque não tem como lembrar o nome, né? Temos aqui, ó, o pessoal participando com a gente, mandando mensagem. Ofá, estou na escuta do programa, mande um alô pra mim, olha só, ouvindo a nossa programação. Um abraço pra toda essa gente maravilhosa. O Ricardo Santos, ofá, mande um alô pra mim, vou estar na escuta, viu? Valeu, Ricardo. Muito obrigada. Cristina também, Cris, um abraço super especial. O Antônio Santos, um abraço para toda essa gente maravilhosa, ouvindo a nossa programação. Mauro, boa tarde, viu, Mauro? Muito obrigada pela audiência. Oi, Léo, um abraço, viu, Léo? Muito obrigada pelo carinho sempre. E por falar em Edgar Mão Branca, vamos com de Fera Brava, né? Fera Brava. Nome da música. Boa tarde pra você.

0: você. Muito obrigada pelo carinho. Hora de ir embora, hein, Brasil? Meu cavalo sabe, Guilherme Silva. Oh, se meu cavalo sabe, hein? Com a participação do Nando Moreno.
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0: Olha, quero mandar um abraço para especial para o senhor Joaquim, dona Amélia, lá em São Paulo. Eles que são de Ibitira, mas estão lá em São Paulo ouvindo a nossa programação.
2: Oi, Fabiana. Boa tarde, Fabiana. Fabiana, manda uma música boa aí para nós. Nós estamos aqui em São Paulo.
0: Olha que coisa boa. Muito obrigada, viu, pelo carinho, levando a nossa programação educadora. Toniquinho.
3: Boa tarde, Fafá. Alô, Tonico, família, minha mãe na Feira Velha, meu pai na Gordeira de Maniaçu, todo morador de Paulo, Fulquinha, Regiões, Tiãozinho, Tonho da Perua, seu maninho, Jorge Jolita, o Fabinho lá no sítio dele, que é o Deus Lírio, tá? Não perde seu programa também, Fá? Manda alô pra todo mundo aí, Fá, pessoal da Feira Velha, dos Montes, e manda um forrozão pra nós, Fá. Não fui Maniaçu não, Fá, tô aqui mexendo na garagem aqui, Fá. Achando concreto aqui, não fui na festa não. E aí, Fábio, como é que foi a festa lá? Você foi?
0: Foi maravilhosa.
3: Tô caindo lá hoje de noite lá, no Pinico aí.
0: Sandro e Santiago. Pois então, ontem foi bom, hoje vai estar sendo melhor ainda, viu? 17 horas, 2

0: Meu Deus, por mais esse dia de energia positiva. Obrigada pelo carinho sempre aos nossos patrocinadores, a você, ouvinte, participando da nossa programação.
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0: valeu!

0: família, pelos amigos, pela saúde de cada um de vocês aqui nessa noite. Obrigado, Deus. Obrigado. Obrigado.
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Coloque as mãos na cabeça, na mente. Como fogo suave, Jesus, nos colocamos debaixo da sua graça. Obrigado, Jesus, porque sem a força do teu Espírito, nós não podemos seguir.

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1: Irmãos e irmãs, somos a comunidade reunida no dia da Páscoa do Senhor. Somos o povo de Deus, convocado para celebrar a vitória de Cristo sobre o pecado e a morte. Hoje, rezamos pelas vocações destinadas aos ministérios e serviços na comunidade. São tantas pessoas que são chamadas e se engajam no serviço à Igreja, inseridas numa comunidade cristã. De maneira especial, nesta celebração de hoje, fazemos memória de São Tarcísio, padroeiro dos coroinhas e dos ministros extraordinários da comunhão eucarística. Rendemos graças ao Senhor pelo dom da vida de cada servidor da Sagrada Liturgia. Participemos com fé e alegria. Cantemos. Música.

0: Santo.
1: Amém.
0: A graça e a paz de nosso Senhor Jesus Cristo, o amor de Deus nosso Pai e a comunhão do Espírito Santo estejam sempre convosco.
1: Bendito seja Deus que nos reuniu o amor de Cristo.
0: Caríssimos irmãos e irmãs, boa noite.
1: Boa noite.
0: Sejam todos bem-vindos e bem-vindas a esta celebração eucarística no dia do Senhor. E hoje aqui em nossa paróquia estamos celebrando a festa de São Tarcísio, padroeiro dos coroinhas e dos ministros da comunhão eucarística. Imploremos ao Senhor perdão de nossos pecados.

prometeis, para que na estabilidade deste mundo, nossos corações estejam ancorados, lá onde se encontram as verdadeiras alegrias. Por nosso Senhor Jesus Cristo, vosso Filho, que é Deus, e com

0: Leitura da carta do profeta Isaías. Assim diz o Senhor a Sobna, o administrador do palácio. Eu vou te destituir do posto que ocupas e demitir-te do teu cargo. Acontecerá que nesse dia chamarei meu servo Eliacim, filho de Eucias, e o vestirei com a tua túnica, e colocarei nele a tua faixa. Porei em suas mãos a tua autoridade. Ele será um pai para os habitantes de Jerusalém e para a casa de Judá. Eu o farei levar aos ombros a chave da casa de Davi. E ele abrirá e ninguém poderá fechar. Ele fechará e ninguém poderá abrir. Hei de fixá-lo como estaca em um lugar seguro. E aí ele terá o trono de glória na casa de seu pai. Palavra do Senhor.
1: Graças a Deus.

0: carta de São Paulo aos Romanos. Ó profundidade da riqueza, da sabedoria e da ciência de Deus! Como são inescrutáveis os seus juízos e impenetráveis os seus caminhos! De fato, quem conheceu o pensamento do Senhor? Ou quem foi o seu conselheiro? Ou quem se antecipou em dar-lhe alguma coisa, de maneira a ter direito a uma retribuição? Na verdade, tudo é dele, por ele e para ele. A ele, a glória para sempre. Amém. Palavra do Senhor.
1: Graças a Deus.

E vós, quem dizeis que eu sou? Simão Pedro respondeu: Tu és o Messias, o Filho do Deus vivo. Respondendo, Jesus lhe disse: Feliz és tu, Simão, filho de Jonas, porque não foi um ser humano que te revelou isso, mas o meu Pai que está no céu. Por isso eu te digo que tu és Pedro, e sobre esta pedra construirei a minha igreja, e o poder do inferno nunca poderá vencê-la. Eu te darei as chaves do reino dos céus. Tudo o que tu ligares na terra será ligado nos céus, tudo o que tu desligares na terra será desligado nos céus. Jesus então ordenou aos discípulos que não dissessem

0: Caríssimos irmãos e irmãs, hoje nós somos convidados por esta liturgia, sobretudo pela palavra de Deus, a tomarmos uma decisão de fé, porque Jesus hoje, assim como perguntou aos discípulos, pergunta a cada um de nós: e vós, quem dizeis que eu sou? Hoje também aqui em nossa paróquia nós estamos celebrando a festa de São Tarcísio, um jovem do século III, mais ou menos no ano 230, 250 depois de Cristo, que numa firme decisão de fé, ele foi levar a Eucaristia aos cristãos que estavam presos. Vejam, meus irmãos e minhas irmãs, no Evangelho, Jesus leva os seus discípulos para a região de Cesareia de Filipe. Ele foi para lá e levou os seus discípulos. E existe uma coisa muito curiosa em Cesareia, porque em Cesareia de Filipe tem duas grandes estátuas. De um lado tinha a estátua de um deus pagão, o deus Pan, que era o deus do poder, o deus do prazer, o deus do domínio. E do outro lado tinha a imagem do imperador César. Portanto, era um lugar de paganismo e de idolatria. E justamente nesta cidade Jesus faz esta pergunta. Primeiro Jesus pergunta assim: o que estão dizendo de mim por aí? E depois Jesus pergunta: mas e vós? Meus irmãos e minhas irmãs, a pergunta crucial, ou a pergunta decisiva que Jesus faz aos seus discípulos, não faz dentro de uma bolha ou dentro de uma redoma de vidro. Jesus faz diante do paganismo, diante de outros deuses. Jesus estava dizendo assim para os seus discípulos: diante destas duas outras e tantas outras possibilidades, qual é a escolha de vocês? Então, de repente, um apocalipse acontece com Pedro, porque uma revelação divina. Pedro diz assim, em nome de todos os outros: tu és o Messias, o Filho do Deus vivo. Aquele jovem, cuja imagem está aqui, São Tarcísio, também em um momento da sua vida fez uma escolha decisiva. Num período em que o imperador romano estava perseguindo os cristãos, e tinha um grupo de cristãos que já estava preso, pronto para ir para as arenas, para serem comidos pelos leões. E eles tinham o desejo de comungar. E isso chega aos ouvidos do Papa daquela época. Então o Papa, ele começa a buscar pela igreja de Roma alguém que pudesse arriscar levando a Eucaristia sem ser percebido pelos guardas do império. Então São Tarcísio aparece e ele diz assim: eu sou a pessoa mais indicada para fazer isto, porque ninguém vai desconfiar de um jovem. Ninguém vai imaginar que um jovem adolescente está carregando consigo a Sagrada Eucaristia. O Papa aceita a decisão daquele menino. Ele coloca a Eucaristia recostada no seu corpo e vai Mas eis que pelo meio do caminho, ele é abordado por outros garotos pagãos. Pergunta o que, que ele está fazendo ali, para onde ele vai, e diante daquela conversa descobre que se tratava de um cristão e que ele levava algo precioso consigo. E São Tarcísio, de repente, ele toma a decisão de não entregar a Eucaristia aos pagãos. A pedradas e a pauladas, ele é morto com a Eucaristia. E dizem alguns historiadores que um guarda convertido apareceu na hora, tirou aqueles garotos pagãos, mas que milagrosamente a Eucaristia não estava com São Tarcísio. Veja, se Pedro confessa Jesus com a sua voz, São Tarcísio confessa Jesus com o próprio sangue. Se Pedro, por uma revelação divina, admite que Jesus é o Filho do Deus vivo, São Tarcísio admite isso com uma decisão que acaba com a própria vida. E é isso que nós somos convidados hoje. Diante de Cesaré de Filipe, Jesus pergunta, diante do paganismo, diante da idolatria, de tantas propostas mundanas e pagãs, qual a escolha que vocês fazem? 2 séculos depois, São Tarcísio recebe a mesma proposta. Diante do paganismo, que quer violar o corpo de Jesus, qual a escolha que você faz? E ele fez uma escolha. São Tarcísio está dizendo, eu prefiro o Senhor. Meus irmãos e minhas irmãs, de uma fé, do mero ouvir dizer, eu escutei falar de Jesus, não é assim? As primeiras respostas, o que dizem os homens que eu sou? É Elias, é João Batista, é Jeremias que voltou. Mas e vocês? A nossa fé não pode ser uma fé do ouvir dizer. Eu escutei falar que Jesus é Filho de Deus. Nós precisamos passar para uma fé em que diz, eu sei em quem eu acreditei. Como diz o apóstolo, eu sei em quem eu pus a minha confiança. Mas para isso, meus irmãos e minhas irmãs, a fé verdadeira, ela só é possível a partir de uma experiência pessoal com Jesus. Para eu descobrir quem de fato é Jesus, eu preciso fazer a experiência com Ele. É sobre essa mesma fé que Jesus diz a Pedro, tu és Pedro, e sobre esta pedra eu edificarei a minha igreja. Veja, meus irmãos e minhas irmãs, que coisa curiosa, porque esta palavra usada por Jesus, aqui existe um trocadilho entre as palavras, porque no texto original usa-se Petros, Pedro. Mas lá na língua original de Jesus, o aramaico, é usada a mesma palavra que se usa para falar de Pedro, é a mesma que usa para falar de pedra, rocha. Kefas Itzu. Ou seja, a rocha de Israel, é a partir da confissão de Pedro que ele recebe as chaves do reino dos céus. Na primeira leitura, nós vimos que o Senhor retira o poder das chaves de um administrador e agora vai passar para ele assim. Ou seja, ele agora pode ligar e desligar. Na linguagem bíblica, ligar e desligar significa o poder de perdoar, o poder de administrar, o poder de condenar e o poder de acolher no amor e na verdade. Essa é a fé de Pedro. Esta é a igreja, essa é a fé sobre a qual Jesus edifica a sua igreja. Uma igreja pautada no perdão, na justiça, no acolhimento, no amor e na verdade. Nós estamos sob o primado de Pedro e, portanto, sob a fé de Pedro. Fé esta que todos nós somos chamados a professar. Meus irmãos e minhas irmãs, nós também devemos acolher esta entrega de Jesus a Pedro para nós. Também a nós o Senhor entrega as chaves através dos sacramentos. Vocês, no sacramento do matrimônio, recebem as chaves do reino dos céus, porque precisam ensinar os filhos de vocês, porque recebem a missão de serem co-criadores com Deus. Quando nós falamos da autoridade de Pedro e do poder das chaves, nós estamos falando num serviço que a partir de agora nós passamos a exercer, a fazer em nome de Cristo. Foi isso que fez São Tarcísio. A igreja precisou, ele assumiu a fé e ele deu a própria vida. Se a igreja de Cristo permanece de pé, é porque existem homens e mulheres como São Tarcísio que são capazes de continuar entregando a sua vida por Jesus. Como diz o texto latino, et porte inferi, non prevalebunt te adversus meam, e as portas do inferno não prevalecerão sobre ela. Se o poder das trevas, como escutamos na antífona do Evangelho, não podem prevalecer sobre a igreja de Cristo, sobre a igreja católica, é porque homens e mulheres ainda hoje continuam respondendo ao questionamento fundamental de Jesus. E para vocês, quem sou eu? Que escolhas nós fazemos? Diante de um paganismo presente, diante de uma idolatria presente, diante de propostas mundanas presentes, qual é a nossa escolha? Jesus continua nos apresentando ainda a Cesareia de Filipe. Continua nos mostrando aquilo que é contrário à proposta. Mas qual é a minha opção? Que a exemplo de São Tarcísio, meus irmãos e minhas irmãs, possamos confirmar a nossa fé na fé de Pedro. Que assim como São Tarcísio possamos responder: tu és o Messias, o Filho do Deus vivo. Que ao invés de continuarmos respondendo, eu ouvi falar de Jesus, podemos responder para nós mesmos: eu fiz uma experiência com ele e nele eu depositei a minha confiança. É um processo, é uma construção. Ninguém nasce tendo fé. A gente a recebe como dom no batismo, mas com a ajuda dos nossos pais e padrinhos precisamos crescer nessa fé, neste dom que recebemos. Que a gente perca, meus irmãos e minhas irmãs, essa ideia de que a fé é passada quase por uma telepatia? Já viu aquela fé de que muitos católicos, né, têm esse tipo de fé? Vovó foi católica, mamãe também, eu também tenho que ser. Já viu esse tipo de fé? Isso acontece muito no batismo. Não é assim? Mamãe foi batizada na igreja Nossa Senhora Aparecida, eu também tenho que ser, meu filho também. Não, a nossa fé precisa ser por uma convicção firme e forte, como a de Pedro e como a de São Tarcísio. Vovó deu a fé para mamãe, mamãe me deu a fé e eu estou convicto de que Jesus Cristo é o Senhor da minha vida e Ele poderá me salvar. Essa é a fé que devemos professar todos os dias. Firme, convicta. Pela intercessão de São Tarcísio, que vocês, coroinhas, que vocês, ministros da Eucaristia, que todos nós aqui presentes possamos ter o mesmo amor Eucaristia a nosso Senhor que Ele teve. Que olhando para o exemplo de sua vida, possamos nos aproximar com maior devoção, com maior cuidado para a Eucaristia. Que não façamos da Eucaristia um alimento qualquer, um símbolo, mas verdadeiramente a presença de Jesus em nosso meio. Que assim seja. Irmãos e irmãs, fiquemos todos em pé, professemos juntos a nossa fé. Creio em Deus Pai Todo-Poderoso, Criador do céu e da terra, e em Jesus Cristo, seu único Filho, nosso Senhor, que foi concebido pelo poder do Espírito Santo, nasceu da Virgem Maria, padeceu sob Pôncio Pilatos, foi crucificado, morto e sepultado,
1: desceu à mansão dos mortos, ressuscitou ao terceiro dia, subiu aos céus, e está sentada à direita de Deus Pai Todo-Poderoso, donde há de vir julgar os vivos e os mortos. Creio no Espírito Santo, na Santa Igreja Católica, na comunhão dos santos, na remissão dos pecados, na ressurreição da carne, na vida eterna.
0: Amém. Irmãos e irmãs, apresentemos a Deus nosso Pai as nossas orações pela Igreja e pelo mundo. A cada prece, digamos, nós vos rogamos, ouvi-nos.
2: Nós vos rogamos, ouvi-nos.
3: Roguemos ao Senhor pelo Papa Leão, pelos bispos, presbíteros, diáconos e outros ministros da Igreja, para que sempre anuncie ao mundo que Jesus é o Messias, o Filho do Deus vivo.
2: Nós rogamos, ouvimos.
3: Roguemos ao Senhor pelos leigos e leigas de nossa Igreja, para que se comprometam sempre com a sua vocação de ser sal da terra e luz do mundo.
2: Nós nos rogamos, ouvi-nos.
3: Roguemos ao Senhor por todo o povo de Deus, para que em meio aos desafios e conflitos, da vida, busquem no amor de Deus a esperança de vida, paz, justiça e equidade.
2: Nós nos rogamos, ouvi-nos.
3: Roguemos ao Senhor pelas pessoas com deficiências, para que estejam no centro de atenção das sociedades e que as instituições promovam programas de inclusão que valorizem a sua participação ativa.
2: Nós os rogamos, ouvindo-os.
0: Pela intercessão de São Tarcísio, lembrai-vos, ó Pai, do vosso povo, e ouvi as nossas súplicas que humildemente colocamos diante do vosso altar, por Cristo nosso Senhor.
2: Amém.

0: Orai, irmãos e irmãs, para que o meu e o vosso sacrifício seja aceito por Deus Pai Todo-Poderoso.
1: Receba, Senhor, por tuas mãos este sacrifício, para a glória do seu nome, para o nosso bem e de toda a sua santa igreja.

Na verdade, é digno e justo, é nosso dever e salvação dar-vos graças sempre em todo lugar. Senhor Pai Santo, Deus Eterno e Todo-Poderoso, por Cristo Senhor nosso. Nele quisestes renovar todas as coisas e a nós destes participar da sua plenitude. Sendo de condição divina, despojou-se da sua glória e pelo sangue derramado na cruz trouxe a paz ao mundo inteiro. Exaltado acima de todas as criaturas, tornou-se fonte da salvação eterna para aqueles que lhe obedecem. Por isso, com os anjos e arcanjos, os tronos e as dominações, e todos os coros celestes, entoamos o hino da vossa glória, cantando a uma só voz. Música.

0: Na verdade, vós sois santo, ó Deus, universo, e tudo o que criastes proclama o vosso louvor. Porque por Jesus Cristo, vosso Filho e Senhor nosso, e pela força do Espírito Santo, dais vida e santidade a todas as coisas, e não cessais de reunir para vós um povo que vos ofereça em toda parte. Do nascer ao pôr do sol, um sacrifício perfeito. Por isso, ó Pai, nós vos suplicamos, santificai pelo Espírito Santo as oferendas que vos apresentamos para serem consagradas, a fim de que se tornem o corpo e o sangue de vosso Filho, nosso Senhor Jesus Cristo, que nos mandou celebrar estes mistérios.
1: Enviai o vosso Espírito Santo.
0: Na noite em que ia ser entregue, Jesus tomou o pão, pronunciou a bênção de ação de graças, partiu e o deu a seus discípulos, dizendo: tomai todos e comei, isto é o meu corpo, que será entregue por vós.

Do mesmo modo, no fim da ceia, ele tomou o cálice em suas mãos, pronunciou a bênção de ação de graças e o deu a seus discípulos, dizendo: tomai todos e bebei. Este é o cálice do meu sangue, o sangue da nova e eterna aliança, que será derramado por vós e por todos para a remissão dos pecados. Fazei isto em memória de mim.

0: Mistério da fé.
1: Anunciamos, Senhor, a vossa morte e proclamamos a vossa ressurreição. Vinde, Senhor Jesus.
2: Celebrando agora, ó Pai, o memorial da paixão redentora do vosso Filho, da sua gloriosa ressurreição e ascensão ao céu. E enquanto esperamos a sua nova vinda, nós vos oferecemos em ação de graças este sacrifício vivo e santo.
1: Aceitai, ó Senhor, a nossa oferta.
2: Olhai com bondade a oblação da vossa igreja e reconhecei nela o sacrifício que nos reconciliou convosco. Concedei que, alimentando-nos com o corpo e o sangue do vosso Filho, repletos do Espírito Santo, nos tornemos em Cristo um só corpo e um só Espírito.
1: O Espírito nos una num só corpo.
2: Que o mesmo Espírito faça de nós uma eterna oferenda, para alcançarmos herança com os vossos eleitos, a Santíssima Virgem Maria, Mãe de Deus, São José, seu Esposo, os vossos santos apóstolos e gloriosos mártires, São Tarcísio e todos os santos, que não cessam de interceder por nós na vossa presença.
1: Fazei de nós uma perfeita oferenda.
2: Nós vos suplicamos, Senhor, que este sacrifício da nossa reconciliação estenda a paz e a salvação ao mundo inteiro. Confirmai na fé e na caridade a vossa igreja que caminha neste mundo, com vosso servo Papa Leão e o nosso bispo José Roberto, com os bispos do mundo inteiro, os presbíteros e diáconos, os outros ministros e o povo por vós redimido. Atendei propício às preces desta família que reunistes em vossa presença. Reconduzi a vós, Pai de misericórdia, todos os vossos filhos e filhas dispersos pelo mundo inteiro.
1: Lembrai-vos, ó Pai, da vossa igreja.
2: Acolhei com bondade no vosso reino os nossos irmãos e irmãs que partiram desta vida e todos os que morreram na vossa amizade. Unidos a eles, esperamos também nós saciar-nos eternamente da vossa glória, por Cristo, Senhor nosso, por ele dais ao mundo todo o bem e toda a graça. Por...

0: Irmãos e irmãs, com amor e confiança, rezemos juntos a oração que o próprio Jesus nos ensinou. Pai nosso que estais nos céus, santificado seja o vosso nome. Venha a nós o vosso reino, seja feita a vossa vontade, assim na terra como no céu. O pão nosso de cada dia nos dai hoje, perdoai-nos as nossas ofensas, assim como nós perdoamos a quem nos tem ofendido, e não nos deixeis cair em tentação, mas livrai-nos do mal. Livrai-nos de todos os males, ó Pai, e dai-nos hoje a vossa paz. Ajudados pela vossa misericórdia, sejamos sempre livres do pecado e protegidos de todos os perigos, enquanto aguardamos a feliz esperança e a vinda de nosso Salvador Jesus Cristo.
1: Vosso é o reino, o poder e a glória para sempre.
0: Senhor Jesus Cristo, dissestes aos vossos apóstolos: eu vos deixo a paz e vos dou a minha paz. Não olheis os nossos pecados, mas a fé que anima a vossa igreja. Dá-lhe, segundo o vosso desejo, a paz e a unidade, vós que sois Deus com o Pai e o Espírito Santo.
1: Amém.
0: A paz do Senhor esteja sempre convosco.
1: O amor de Cristo nos uniu.

0: Tu és o Messias, o Filho do Deus vivo. Eis o Cordeiro de Deus que tira o pecado do mundo.
1: Senhor, eu não sou digno que entreis em minha morada, mas dizei uma palavra e serei salvo.
0: Você que não pode comungar, reze comigo no silêncio do seu coração. Senhor Jesus, sei que estou impossibilitado de recebê-lo sacramentalmente, por isso vim de meu auxílio, alimentai a minha vida na comunhão com a vossa igreja. Amém.

Senhor, nós vos pedimos, realizai plenamente em nós a obra redentora da vossa misericórdia. Em vossa bondade, levai-nos a tão alta perfeição, que, reconfortados por vossa graça,

0: Podemos ficar sentados um instante, minha gente? Então, minha gente, como vocês já estão vendo, aqui a fachada de nossa igreja está sendo quebrada, né? Tem muita gente perguntando por que que está quebrando de novo, né? Mas desde quando eu cheguei aqui na paróquia, que a gente fez o projeto, que foi aprovado, nós estamos seguindo à risca o projeto, tá bom? Então, é preciso quebrar. Já estava dentro do projeto que a fachada seria quebrada e ali nós vamos colocar vidros. Então, qualquer dúvida, minha gente, é só acompanhar o projeto, tá? Essa semana nós vamos gravar um vídeo explicando direitinho, mas nós estamos seguindo à risca lá o projeto, tá bom? Nada do que vamos fazer agora será fora do projeto, mas não. E a fachada de nossa igreja, ela será toda de vidro. Então, por isso que nós estamos quebrando, tá? Aquilo que tínhamos de construir aqui já foi construído. Agora nós estamos fazendo os retoques finais, tá bom? Mas para isso nós precisamos da ajuda de todos vocês, né? Por isso que nós estamos com a nossa sétima edição da Feijoada da Padroeira. Logo mais no dia 6 de setembro, então os coordenadores de comunidades, grupos, pastorais e movimentos, estamos aí vendendo o bilhetinho da feijoada no valor de R$ 25,00. Se você quiser, também você pode adquirir na secretaria da paróquia. Então, nos ajude a continuar construindo a Casa da Mãe Aparecida e, ao mesmo tempo, você garante a feijoada do domingo. Amém? Próxima sexta-feira nós temos reunião com os coordenadores das comunidades rurais, das 8 às 11 da manhã aqui na Igreja Matriz. E próximo domingo nós teremos missa às 9 horas da manhã aqui, às 16 horas na Coração de Maria e às 19h30 também aqui na Igreja Matriz. Vamos ficar todos em pé e vamos pedir ao Senhor que derrame sobre nós as suas bênçãos. Você que trouxe objeto para ser abençoado, segure em suas mãos. A nossa proteção está no nome do Senhor,
1: que fez o céu e a terra.
0: O Senhor esteja convosco.
1: Ele está no meio de nós.
0: Dignai-vos, Senhor Deus de bondade, abençoar e santificar esses objetos que vossos filhos vos apresentam segurando em suas mãos. Todos aqueles que deles fizerem uso, alcancem as graças necessárias para a sua conversão e salvação, o arrependimento dos pecados e a proteção de todos os perigos e males. Por Cristo nosso Senhor.
1: Amém.
0: Pela intercessão de Nossa Senhora Aparecida, São Tarcísio, que desça sobre esses objetos, sobre vós, vossas famílias, a bênção de Deus Todo-Poderoso, Pai, Filho e Espírito Santo.
1: Amém.
0: Ide em paz, que o Senhor vos acompanhe.
1: Graças a Deus.
0: Viva São Tarcísio.
1: Viva.
0: Viva Nossa Senhora Aparecida.
1: Viva.
0: E viva Jesus Cristo.
1: Viva.
0: Deus abençoe a todos.

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2: Educadora FM, 20 horas e 44 minutos.